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1: 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Você vai ouvir agora notícias do Poder Judiciário.
2: Supremo julga a ação sobre o poder de requisição do Ministério Público da União a órgãos da administração pública.
3: Para o STJ, acesso a sistema com dados contábeis não dispensa dever de prestação de contas de bens em condomínio.
2: Justiça determina que o governo federal e o estado de Sergipe implantem serviço especializado em doenças raras.
3: Boa noite, eu sou Arthur Filho.
2: E eu sou Walter Lima.
3: Supremo Tribunal Federal julga ação sobre o poder de requisição do Ministério Público da União a órgãos da administração pública.
2: O julgamento busca definir até onde vai essa prerrogativa do Ministério Público da União e em quais situações ela pode ser exercida, delimitando se a administração pública é obrigada a atender integralmente ao pedido ou se pode recusá-lo.
3: Administrador de bens em condomínio, ou seja, em copropriedade, deve prestar contas ao outro condômino, mesmo que dados contábeis estejam disponíveis em sistema eletrônico.
2: Essa decisão é do Superior Tribunal de Justiça, o STJ. Fátima Uchoa.
4: Um irmão ajuizou ação contra o outro, pedindo a prestação de contas da administração dos imóveis de propriedade comum. A Justiça de Mato Grosso decidiu que o administrador tem o dever de apresentar as contas, e a terceira turma do STJ manteve esse entendimento. Segundo a relatora ministra Nancy Andrighi, o interesse de agir pressupõe a existência de controvérsia sobre a prestação das contas, e nesse caso, mesmo havendo sistema que permita o compartilhamento de informações, o administrador deve apresentar as contas de forma especificada e completa.
3: TST manteve condenação em caso de caseiro baleado durante assalto.
2: Empregador terá de pagar indenização por danos morais e materiais. Mila Amaral.
5: Um caseiro levou 3 tiros durante um assalto na fazenda onde ele trabalhava e morava, em Cruz Alta, no interior do Rio Grande do Sul. Ele ficou com sequelas e capacidade de trabalho reduzida. O trabalhador entrou na justiça e contou que não foi a primeira vez que a fazenda foi assaltada. E a justiça deu razão a ele. O Tribunal Regional do Trabalho condenou o proprietário a pagar R$30 mil por danos morais e R$70 mil por danos materiais. A fazenda recorreu, dizendo que a culpa era de terceiros, mas a primeira turma do TST manteve a condenação e destacou que o dono sabia dos assaltos anteriores e mesmo assim não tomou nenhuma providência para aumentar a segurança dos trabalhadores. A decisão foi unânime.
3: Justiça Federal determina que União e o Estado de Sergipe implantem serviço de atenção especializada em doenças raras.
2: Decisão atende a pedidos do Ministério Público Federal em ação. Sabrine Menezes.
6: De acordo com o inquérito civil instaurado pelo MPF, Sergipe possui cerca de 120 mil pessoas acometidas por doenças raras. Dessas, aproximadamente 36 mil apenas em Aracaju e a maioria delas crianças. Com a decisão, o Estado e o município devem organizar e pactuar a linha de cuidado da rede de forma imediata e em até 4 meses. Além disso, Sergipe e Aracaju, junto com a União, têm até 8 meses para habilitar e implementar pelo menos um serviço de atenção especializada em doenças raras, além de estruturar a rede de atenção integral para pessoas com doenças raras. Em caso de descumprimento, foi fixada multa de R$5 mil.
3: O Tribunal Superior Eleitoral recebeu um grupo de criadores de conteúdos digitais para uma iniciativa voltada a combater a desinformação sobre as urnas eletrônicas.
2: O encontro se estendeu por toda a tarde dessa terça-feira e foi viabilizado por meio de uma parceria do TSE com a organização Redes Cordiais. Vitor Struck.
7: Juntos, os influenciadores somam 45 milhões de seguidores nas redes sociais. O encontro fez parte da iniciativa Confirma, 30 anos de urna eletrônica, e foi promovido pela organização Redes Cordiais, em parceria com o TSE e com o apoio do YouTube e do TikTok. A programação contou com visitas a espaços importantes do Tribunal.

0: Nacional como o local onde as urnas ficam armazenadas, o Museu do Voto, e também incluiu uma demonstração detalhada sobre o funcionamento dos equipamentos usados nas eleições. Ao final, os influenciadores participaram de uma roda de conversa com o presidente do TSE, o ministro Cássio Nunes Marques.
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1: A você, uma boa noite.
2: E até amanhã.
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1: Eu sou Paula Groba.
2: E eu sou Humberto Pinheiro.
1: E estes são os destaques de hoje do Jornal do Senado, que começa agora.
2: Governo e Congresso anunciam um acordo para votações prioritárias. Fim da escala 6x1, taxa das blusinhas, terras raras e PEC da segurança pública.
1: Congresso vai analisar duas medidas provisórias para reduzir impactos das tarifas americanas e alta do petróleo.
2: Projeto cria política nacional para apoiar adolescentes nos anos finais do ensino fundamental.
1: Boa noite.
2: Boa noite.
1: Após encontro com o presidente Lula e o presidente da Câmara dos Deputados, Hugo Mota, o presidente do Senado, Davi Alcolumbre, anunciou as prioridades do Congresso nos próximos dias. Entre os temas citados estão a votação da MP que acaba com a taxa sobre compras internacionais acima de $50. Alcolumbre afirmou que a MP da chamada taxa das blusinhas será votada na próxima semana.
2: Também terão prioridade de votação as propostas de emenda à Constituição, que acaba com a escala 6x1, e a PEC da Segurança Pública, que devem ser analisadas pela Comissão de Constituição e Justiça na semana de esforço concentrado do Congresso, a partir da próxima segunda-feira. Mais informações com o repórter Pedro Pincer.
3: O presidente do Senado, Davi Alcolumbre, afirmou que votará na próxima semana a medida provisória que acabou com a chamada taxa das blusinhas, imposto de importação de 20% sobre compras internacionais de até $50. O texto, segundo o senador, será analisado na Câmara e no Senado antes de perder a validade. Caso a votação não ocorra, o imposto voltará a ser cobrado em 9 de setembro. Alcolumbre reafirmou que a medida será pautada no esforço concentrado previsto para ocorrer entre 31 de agosto e 4 de setembro.
4: Nós vamos deliberar e ela virá lei para proteger milhões de brasileiros que usam desse instrumento para adquirir produtos muito baratos e terem qualidade de vida melhor.
3: Alcolumbre também disse que a Comissão de Constituição e Justiça vai analisar na próxima semana as propostas de emenda à Constituição que tratam da segurança pública e do fim da escala 6x1. Davi afirmou estar em contato frequente com o relator da mudança na escala de trabalho, senador Omar Aziz, do PSD do Amazonas.
4: Tem a compreensão da importância da matéria. Me disse que já está construindo um relatório para ser apresentado na próxima quarta-feira na Comissão de Constituição e Justiça.
3: Outra proposta que deve ser pautada na semana que vem é a que cria uma política nacional para os minerais críticos e estratégicos.
1: E o relator da PEC da Segurança Pública, senador Rogério Carvalho, do PT de Sergipe, anunciou que o texto não deve sofrer mudanças no Senado.
2: Já aprovado na Câmara, a proposta está na Comissão de Constituição e Justiça. Repórter Herman Kulitz.
5: O texto altera diversas regras da Constituição para ampliar a atuação da Polícia Federal, endurecer o combate às facções e milícias e reforçar o financiamento do Fundo Nacional de Segurança Pública e do Fundo Penitenciário Nacional, além de aumentar a integração e a cooperação de sistemas e órgãos de segurança pública. Em análise na CCJ, a proposta recebeu diversas emendas, como a do senador Sargento Reginauro, do PSDB do Ceará, que recomendava que os homicídios praticados por organizações criminosas não fossem julgados pelo Tribunal do Júri. Já a emenda do senador Hamilton Mourão, do Republicanos do Rio Grande do Sul, defendia a previsão de um sistema de informação sobre antecedentes criminais. Ambas foram rejeitadas, com o entendimento do relator de que não cabe a implementação dessas mudanças no texto constitucional. Além disso, na opinião do

0: senador, alterar o que já foi aprovado pelos deputados, somente atrasaria medidas que precisam ser tomadas contra a criminalidade organizada e iria na contramão da expectativa da sociedade. Porém, as modificações podem ser apresentadas na Comissão de Constituição e Justiça até a discussão final da matéria. O texto ainda precisa ser aprovado em 2 turnos no plenário do Senado. Se passar sem alterações, será promulgado e começa a valer. Havendo qualquer mudança, a matéria deverá retornar para a Câmara dos Deputados.
1: O Congresso também vai analisar 2 medidas provisórias editadas pelo governo federal para tentar reduzir os impactos das tarifas americanas e da alta internacional do petróleo.
2: As 2 medidas provisórias já estão em vigor, mas precisam ser aprovadas por deputados e senadores para continuar valendo. Repórter Patrícia Oliveira.
3: Uma das medidas permite que empresas afetadas pelas novas tarifas impostas pelo governo americano prorroguem por até 1 ano o cumprimento de compromissos de exportação, com a suspensão de tributos. Já a outra medida libera R$3 bilhões para subsidiar a produção e a importação de diesel e gasolina, diante dos efeitos dos conflitos no Oriente Médio sobre o preço do petróleo. Para Carlos Pio, professor de Relações Internacionais da UNB, as medidas são importantes neste momento de emergência, mas o país precisa também adotar estratégias a longo prazo.
4: A gente precisa aumentar a produtividade da economia como um todo, é reforçar as qualificações dos trabalhadores, ampliar o comércio com os outros parceiros de qualquer lugar do planeta, em qualquer setor.
3: As 2 medidas provisórias já estão em vigor, mas precisam ser aprovadas por deputados e senadores para continuar valendo.
1: A adolescência é uma fase de muitas transformações e desafios que podem refletir diretamente no desempenho e na permanência dos estudantes na escola. Para apoiar o desenvolvimento dos alunos nessa etapa da vida, um projeto de lei propõe criar a Política Nacional Escola das Adolescências. A proposta é do senador Camilo Santana, do PT do Ceará, ex-ministro da Educação, e está em análise na Comissão de Educação. Pelo texto, a política será voltada aos anos finais do ensino fundamental, do 6º ao 9º ano. A ideia é tornar a escola mais atrativa, acolhedora e conectada à realidade dos adolescentes, com estratégias de apoio técnico e financeiro.
2: A medida também busca reduzir as taxas de reprovação e abandono escolar, especialmente no período de transição para o ensino médio. O senador Camilo Santana destaca ainda a importância da educação em tempo integral. Segundo ele, ampliar a permanência de crianças e jovens na escola pode trazer mais benefícios não apenas para a educação, mas também para a segurança.
5: Porque além de dar oportunidade para o nosso jovem passar o dia na escola, fazer as refeições, praticar esporte, é a maior política de prevenção à violência. É você ter a meninada toda na escola nesse país.
1: O Senado também analisa um projeto que cria o programa Escola Sem Partido. De autoria do senador Magno Malta, do PL do Espírito Santo, a proposta altera a Lei de Diretrizes e Bases da Educação para incluir novos princípios e regras para o ensino. O texto prevê a garantia da pluralidade de ideias, da liberdade de crença e da liberdade de consciência. Também proíbe professores de promoverem em sala de aula determinadas concepções ideológicas ou políticas.
2: A proposta está em análise na Comissão de Direitos Humanos, onde é relatada pelo senador Sargento Reginauro, do PSDB do Ceará. Depois, o projeto ainda deve passar pela Comissão de Constituição e Justiça e pela Comissão de Educação.
6: Eleições 2026.
1: As eleições deste ano vão contar com a participação de mais pessoas idosas em relação a 2022.
2: O aumento segue a tendência de envelhecimento populacional apontada pelo IBGE. Repórter Lana Dias.
7: O número de eleitores idosos cresceu cerca de 14% desde as eleições de 2022. Neste ano, 37 milhões e meio poderão votar. Para aqueles entre 60 e 69 anos, o voto é obrigatório, mas acima dos 70 anos, a participação é facultativa. O senador Fernando Dueire, do PSD de Pernambuco, reforçou a importância do voto da terceira idade.
8: A democracia precisa ouvir todas as gerações. Os mais jovens representam o futuro, mas aqueles que são mais experientes carregam uma parte importante da memória e da construção do nosso país.
7: Para a Dorci Antônia de Carvalho, de 83 anos, a participação... eleição não deve se limitar ao voto obrigatório.
9: Eu acho que todo mundo que tem mais de 60 anos, 70 anos, devia continuar votando. Eu tenho certeza, temos amigos também que já combinaram, vão votar.
7: O aumento do eleitorado idoso segue a tendência de envelhecimento populacional no Brasil. De acordo com o IBGE, a população com 60 anos ou mais subiu de 11,3% para 16,6% de 2012 a 2025.
2: Com edição de Paula Groba e trabalhos técnicos Eliseu Caires, o Jornal do Senado fica por aqui. Acompanhe agora as notícias da Câmara dos Deputados. Boa noite.
1: Boa noite e até amanhã.
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10: Comissão analisa projetos que reduzem impacto ambiental de plásticos.
11: Deputados aprovam parecer da subcomissão sobre segmento de estética.
10: Parlamentares apresentam medidas de proteção à criança e adolescente.
12: Boa noite. Jefferson Rodrigues, do PSDB de Goiás, propõe novas obrigações para plataformas digitais no combate à exploração sexual de crianças e adolescentes na internet. Ele explica que o texto cria canais de denúncia e respostas rápidas às vítimas e aos órgãos de segurança.
10: Para facilitar a investigação desses crimes, a proposta de Jefferson Rodrigues inclui mecanismos de preservação de registros, metadados e informações de usuários suspeitos. O deputado avalia que a medida amplia a capacidade de identificar os responsáveis e reunir provas no ambiente digital.
12: Está em análise projeto que cria o Programa Nacional Ampara, voltado à prevenção da violência contra crianças, adolescentes e mulheres nas escolas. A proposta de Helena Lima, do PSD de Roraima, prevê formação de profissionais e articulação entre escolas, famílias e segurança pública.
10: O projeto de Helena Lima orienta estudantes sobre como identificar situações de violência e conhecer canais de denúncia e proteção. Para a deputada, a medida busca fortalecer a cultura de paz e o respeito no ambiente escolar.
12: A punição de crimes contra a dignidade sexual praticados com abuso de autoridade é reforçada em projeto apresentado por Samuel Viana, do União de Minas Gerais. A proposta aumenta pela metade a pena por importunação sexual quando o agressor se valer de posição de supervisão sobre a vítima.
10: Samuel Viana aponta que a mudança alcança relações em ambientes educacionais, esportivos, religiosos, culturais e assistenciais, mesmo sem vínculo formal de emprego. O texto também amplia as situações em que a autoridade exercida sobre a vítima pode elevar a pena dos crimes contra a dignidade sexual.
12: Doutor Ismael Alexandrino, do PSD de Goiás, apresentou o projeto que torna crime dar escondido ou à força substância química que reduz a capacidade de reação de alguém, prática conhecida como Boa Noite Cinderela. De acordo com o projeto, o autor poderá ficar preso de 3 a 6 anos.
10: Doutor Ismael Alexandrino alega que o Brasil ainda não possui tipificação penal específica para essa conduta, o que gera impunidade. Para o deputado, o projeto muda isso ao obrigar a coleta imediata de exames, criar um cadastro nacional de ocorrências e a elaboração de campanhas permanentes de prevenção.
6: Justiça.
12: Está em análise projeto de Fábio Choquete, do União de Santa Catarina, que estabelece restrições ao exercício da advocacia por cônjuges, parentes e sócios de magistrados. De acordo com o deputado, a proposta visa ampliar a transparência e evitar conflitos de interesse.
10: O texto de Fábio Choquete permite que partes questionem o patrocínio de causas diante de possíveis vínculos com magistrados. A proposta ainda estabelece sanções, incluindo a exclusão da OAB para advogados que descumprirem as vedações.
6: Saúde.
12: É de autoria de Juarez Costa, do Republicanos de Mato Grosso, projeto que estabelece diretrizes para o atendimento pelo SUS de mulheres que passam pelo climatério e menopausa. A proposta prevê acompanhamento integral com atuação da atenção primária e acesso a diferentes tratamentos.
10: Juarez Costa ressalta que a matéria prevê também oferta de terapia hormonal pelo SUS quando houver indicação clínica. O deputado acredita que a medida pode reduzir desigualdades no atendimento e ampliar o acesso das mulheres aos cuidados necessários nessa fase da vida.
6: Habitação.
12: Aline Gurgel, do União do Amapá, requer a criação de uma comissão especial para analisar o projeto que trata do financiamento de imóveis urbanos durante situações de emergência sanitária. A proposta suspende as parcelas de financiamento.

0: financiamentos durante esse período.
1: O projeto também determina que não sejam cobrados juros ou multas durante a suspensão e amplia o prazo para financiamento do Minha Casa Minha Vida. Aline Gurgel lembra que a medida foi apresentada durante a pandemia de Covid-19 para reduzir o impacto da crise sobre as famílias.
2: Esporte.
0: Milton Vieira, do Republicanos de São Paulo, quer garantir imunidade tributária para entidades esportivas sem fins lucrativos. O deputado defende equiparar essas organizações às instituições de educação e assistência social, desde que cumpram os requisitos previstos em lei.
1: A proposta de Milton Vieira abrange entidades certificadas dos movimentos olímpico, paralímpico, clubístico e educacional. Para o deputado, a imunidade pode fortalecer projetos esportivos, ampliar a inclusão social e contribuir para a formação de atletas e cidadãos.
2: Ciência e tecnologia.
0: Rui Falcão, do PT de São Paulo, apresentou relatório favorável ao projeto que amplia o uso de recursos destinados à ciência e tecnologia para financiar iniciativas inovadoras. Ele recomenda aprovação por considerar que a proposta aproxima a pesquisa científica do setor produtivo.
1: Rui Falcão avalia que a medida pode fortalecer empresas de tecnologia e aumentar a competitividade brasileira. O parlamentar afirma que a parceria entre universidades, empresas e governo contribui para a transformação de pesquisas em produtos e serviços para a população.
2: Economia.
0: A Receita Federal anunciou na Câmara mudanças no programa de compras do exterior para evitar a entrada de produtos irregulares. A repórter Silvia Munhato tem mais informações.
3: Ainda este ano, a Receita Federal deve adotar um sistema que vai excluir do seu programa de compras no exterior o remessa conforme as plataformas de comércio internacional que permitirem a venda de produtos subfaturados, falsificados ou que apresentem outros tipos de ilegalidades. A fiscalização das encomendas será aprimorada ainda este ano com o uso de inteligência artificial para analisar o conteúdo dos pacotes. Um dos objetivos é evitar a fiscalização apenas quando a encomenda chega no país, porque a quantidade de remessas não para de crescer. Também será minimizado o problema de vazamento de dados dos destinatários, que acabam sendo alvo de golpes. O deputado Júlio Lopes, do PP do Rio de Janeiro, elogiou o trabalho da Receita e afirmou que é preciso tratar a pirataria de forma especializada em todos os órgãos públicos e citou o problema de sementes fabricadas em desacordo com a regulação nacional.
4: Os caminhões de sementes transgênica feitas fora das regras e fora das normas são aprisionados e não há conhecimento da Polícia Rodoviária Federal, nem da Polícia Federal, nem de órgão nenhum para fazer a apreensão da mercadoria. Então esses têm sido liberados e são casos gravíssimos porque essas sementes, quando feitas fora de norma, elas podem gerar pragas, gerar deformações nas colheitas brasileiras, enfim, no meio ambiente como um todo. Né?
3: O deputado sugeriu ainda que a Receita cruze dados dos 47 milhões de CPFs que fazem compras no exterior com as suas rendas declaradas. Segundo ele, isso deverá revelar irregularidades. De acordo com a Receita Federal, as encomendas do exterior passaram de cerca de 30 milhões de pacotes em 2019 para mais de 200 milhões em 2023. Para este ano, é esperado uma arrecadação recorde com as encomendas, equivalente a 10% de todo o volume importado pelo país, ou 5 bilhões de reais. Da Rádio Câmara de Brasília, Silvia Munhato.
1: Carlos Chiodini, do MDB de Santa Catarina, defende a transferência para Brasília da sede do órgão responsável por regular e fiscalizar o mercado de valores mobiliários no Brasil. O projeto prevê que a mudança da Comissão de Valores Mobiliários seja feita de forma gradual, em até 4 anos.
0: Para Carlos Chiodini, a transferência aproxima a CVM de outros órgãos federais sediados em Brasília, facilitando a articulação entre as instituições. O projeto também assegura aos servidores da autarquia no Rio de Janeiro a opção de se transferir para Brasília ou de permanecer no estado.
1: Stefano Aguiar, do PSD de Minas Gerais, apoia a criação da Frente Parlamentar em defesa do mutualismo, sistema em que as pessoas se associam para compartilhar custos e oferecer proteção patrimonial umas às outras. A proposta, segundo o deputado, é uma alternativa aos seguros tradicionais.
0: A frente pretende reunir parlamentares, governo, empresas e entidades do setor para acompanhar a regulamentação da proteção patrimonial mutualista. Stefano Aguiar acredita que a iniciativa pode ampliar o acesso dos brasileiros a uma opção de proteção competitiva.

0: eleições.
1: Comissão de Trabalho aprova relatório da subcomissão sobre o setor de estética. A repórter Maria Neves traz os detalhes da medida proposta.
2: A Comissão de Trabalho da Câmara aprovou o relatório final da subcomissão especial sobre o setor de estética, elaborado pela deputada Soraya Santos, do PL do Rio de Janeiro. Além de um projeto de lei que altera a regulamentação das atividades dos profissionais do setor, a relatora apresentou recomendações aos poderes executivo. Soraya Santos argumenta que as interpretações da legislação vêm dificultando o exercício dos profissionais de estética.
3: Estudante de faculdade de estética, migrando para outras carreiras, para biomedicina ou para medicina, passando dificuldades, por exemplo, com a compra de insumos. Porque se eu não sou reconhecida, eu não posso comprar. É humilhante eu fazer um curso universitário regulamentado por um órgão público e eu ter que precisar de uma outra pessoa para assinar a compra do material que eu quero trabalhar. Para piorar, a Anvisa e as vigilâncias sanitárias não reconheciam uma profissão quando a competência delas não é reconhecer. Quem reconhece profissão é a lei e o Congresso aprovou a profissão.
2: Como forma de solucionar interpretações divergentes, a relatora sugere inserir expressamente na lei que os esteticistas são profissionais da área de saúde para todos os efeitos legais. Outro problema detectado pela subcomissão, segundo Soraya Santos, foi a falta de um currículo nacional que padronize a formação de esteticistas e cosmetólogos. Por isso, ela sugere ao Ministério da Educação que elabore diretrizes curriculares específicas para todos os cursos da área, além de criar mecanismos de certificação técnica para profissionais já formados. A proposta também permite a atuação de profissionais formados em outras áreas da saúde, como esteticistas, desde que façam pós-graduação na área ou passem por exame de proficiência. Da Rádio Câmara de Brasília, Maria Neves.
0: Trabalho.
4: Nicolete, do PL de Roraima, apresentou projeto que permite a servidores públicos atuarem como microempreendedores individuais. A proposta condiciona a atividade à inexistência de conflito de interesses com as funções exercidas no serviço público.
1: Nicolete afirma que a proibição atual pode levar servidores que realizam atividades nas horas de folga à informalidade. Para ele, a mudança estimula a formalização de pequenos negócios e preserva o funcionamento do serviço público por meio de regras definidas por cada ente federativo.
0: Transportes.
4: Danley de Deus Interhalls, do PSD do Rio Grande do Sul, pede a realização de uma audiência para discutir a concessão da BR-285 no trecho entre Passo Fundo e a região de Ijuí. A proposta prevê a participação de representantes do governo, de órgãos de transporte e de prefeitos.
1: Danley de Deus Interhalls argumenta que a concessão pode acelerar investimentos como duplicação de trechos, construção de terceiras faixas e melhoria da sinalização. Ele afirma que as mudanças podem aumentar a segurança na rodovia e fortalecer a logística e a economia da região.
0: Desenvolvimento regional.
4: Júlio César, do PSD do Piauí, defende projeto que isenta permanentemente os consumidores que produzam a própria energia renovável de pagar pelo uso da rede de distribuição. O texto acaba com a cobrança gradual sobre a energia solar excedente devolvida ao sistema.
1: Júlio César entende que a medida corrige uma distorção que é a cobrança pela energia injetada na rede. Segundo o parlamentar, o objetivo é garantir segurança jurídica, democratizar o acesso à energia limpa e incentivar novos investimentos sem sobrecarregar o cidadão.
0: Agricultura.
4: O projeto de Paulo Teixeira, do PT de São Paulo, proíbe a exportação de animais vivos destinados ao abate ou à engorda. Ele explica que a medida busca reduzir o sofrimento dos animais durante transportes de longa distância e reforçar as políticas de proteção e bem-estar animal.
1: Segundo Paulo Teixeira, a proposta também pretende estimular o processamento da produção pecuária no país, contribuindo para a geração de empregos, renda e arrecadação. A proibição não se aplica a animais destinados à reprodução, pesquisa, melhoramento genético ou conservação de espécies.
0: Votação.
4: A Comissão de Desenvolvimento Econômico da Câmara aprovou dois

0: projetos para reduzir o impacto ambiental no uso de plásticos. Uma das propostas prevê a diminuição gradativa dos microplásticos em cosméticos e produtos de higiene pessoal, como informa o repórter Luiz Cláudio Canuto.
1: Dois projetos sobre redução do impacto ambiental do uso de plásticos foram aprovados pela Comissão de Indústria e Comércio da Câmara dos Deputados. Um deles obriga a classificação dos plásticos usados em produtos produzidos no Brasil ou importados, e o outro projeto trata da redução de microplásticos em cosméticos e produtos de higiene pessoal. A proposta que trata da classificação dos plásticos trata também de reciclagem. O texto aprovado foi apresentado pelo relator, deputado Alexandre Lindenmayer, do PT do Rio Grande do Sul, e muda a Política Nacional de Resíduos Sólidos, com metas progressivas de reciclagem das embalagens. Pela versão aprovada, em até 5 anos, 10% das embalagens plásticas devem ser recicladas. O texto prevê ainda incentivos fiscais para indústrias que usem materiais com desempenho ambiental. A proposta foi inspirada em regulamento da União Europeia. Para o relator, Alexandre Lindenmayer, a regulação é necessária para evitar que o Brasil se torne um depósito de materiais banidos em outros países.
2: A poluição plástica não é apenas um problema visual ou ambiental, mas uma emergência de saúde pública. Estudos recentes têm confirmado a presença de polímeros em tecidos cardíacos humanos e na placenta, elevando o risco de doenças crônicas não transmissíveis, como doenças cardiovasculares.
1: O projeto ainda vai ser analisado pelas Comissões de Defesa do Consumidor e de Constituição e Justiça. Já o outro projeto aprovado, sobre redução gradual e eliminação total do uso de microplásticos em cosméticos e produtos de higiene pessoal, foi para a Comissão de Meio Ambiente. A Comissão de Indústria e Comércio seguiu o voto do relator, deputado Marcelo Queiroz, do PSDB do Rio de Janeiro. O texto considera microplásticos as partículas sólidas, sintéticas, insolúveis em água e não biodegradáveis, com dimensões inferiores a 5 milímetros, de origem petroquímica e colocadas intencionalmente em cosméticos e produtos de higiene pessoal com funções esfoliantes, abrasivas, de limpeza ou de alteração de textura. São ingredientes comuns em esfoliantes faciais e corporais, shampoos, cremes dentais e sabonetes. O relatório de Marcelo Queiroz foi lido pelo deputado Alexandre Lindenmayer.
2: Esses microplásticos tão presentes em produtos cosméticos ou de higiene pessoal com funções esfoliantes e abrasivas, por exemplo, ao serem utilizados e descartados, geram um significativo fator de poluição em águas superficiais com grande potencial de risco à saúde humana. Nestes casos, uma das soluções recomendadas é justamente a de que o poder público atue de forma a regulamentar ou mesmo proibir as atividades responsáveis por causar esse dano coletivo.
1: Pela proposta, o cronograma progressivo de redução a ser cumprido por fabricantes, importadores e formuladores é de 30% em até 3 anos, 60% em 5 anos, 90% em 7 anos e a eliminação total em 10 anos. O cronograma pode ser ajustado com justificativa técnica quando não houver insumo alternativo com o mesmo desempenho, risco à segurança do consumidor na substituição ou impactos ambientais adversos do insumo que substituiria. A proposta ainda vai ser analisada pelas comissões de Meio Ambiente e de Constituição e Justiça. Da Rádio Câmara de Brasília, Luiz Cláudio Canuto.
3: Meio Ambiente.
4: Projeto de delegado Matheus Laiola, do União do Paraná, cria o programa local seguro para animais vítimas de maus tratos. A proposta prevê acolhimento imediato, atendimento veterinário e manutenção dos animais resgatados em ações policiais, fiscalizações ou decisões judiciais.
0: Delegado Matheus Laiola incluiu no texto que o responsável pelos maus tratos deverá arcar com as despesas de resgate e tratamento do animal. O projeto permite que hospitais e clínicas veterinárias, universidades e abrigos possam se credenciar para receber os animais resgatados.
4: A prevenção de maus tratos contra animais é o foco de projeto apresentado por Fábio Macedo, do Podemos do Maranhão. O texto inclui nos currículos escolares conteúdos sobre direitos dos animais, além de ações educativas voltadas ao respeito e à proteção da vida animal.
0: Fábio Macedo também propõe que adolescentes responsáveis por atos de violência contra animais cumpram serviços comunitários, de preferência em entidades de proteção.

0: Alimentação e Saúde Animal. A proposta ainda institui o 4 de outubro como Dia Nacional da Proteção, Respeito e Empatia com os Animais.
1: Termina agora o jornal Câmara dos Deputados, produzido pela Rádio Câmara, com trabalhos técnicos de Everson Urani e a apresentação de Márcio Aquiles Sardi e Val Monteiro. Boa noite.
0: Uma boa noite para você. A Voz do Brasil volta amanhã.
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1: Para evitar que se apareça espinhas, passe no rosto folhas de hortelã picado ralado, que ainda serve para dar brilho e deixar a sua pele mais sedosa.
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2: Olá, aqui é a Camila, professora da Futura Idiomas, e trago uma curiosidade da língua espanhola. Você sabia que o idioma espanhol é a segunda língua nativa mais falada no mundo? Somente atrás do mandarim, língua falada pelos chineses, o espanhol é a segunda língua nativa mais falada no mundo, ficando na frente do inglês e outras línguas. Atualmente, o idioma responde a 7,8% da população mundial, o que torna uma das línguas mais faladas geograficamente.
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1: A Apple apresentou nessa terça-feira a nova geração de chips M6 e também o M5 Ultra. Segundo a Apple, o M6 não terá variantes Pro e Max. O M5 Ultra estará disponível no Mac Studio. Já o M6 estará disponível no Mac Mini. O Mac Studio com M5 Ultra tem preço sugerido de R$69.999 no mercado brasileiro. O Mac Mini M6 custará a partir de R$10.799.
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2: Uma planta medicinal conhecida por suas propriedades antissépticas, anti-inflamatórias e calmantes é o jasmim. Originária da Índia, essa flor é amplamente reconhecida e naturalmente distribuída nas regiões tropicais e subtropicais da Eurásia, Australásia e Oceania, alcançando grande popularidade no norte do Brasil. Os benefícios do jasmim são propriedades antissépticas e anti-inflamatórias. Suas folhas são frequentemente utilizadas nos tratamentos de dores de cabeça, sintomas de menopausa e TPM, feridas, irritações e coceiras. E também como alternativa natural, como relaxante, ansiolítico e antidepressivo.
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4: O novo filme do Homem-Aranha entrou para a história tornando-se o filme de maior bilheteria da Sony Pictures no Brasil. Só no mercado brasileiro foram mais de 15 milhões de espectadores. E o filme faturou mais de 345 milhões de reais. O filme continua em exibição nos cinemas.
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0: hoje não.
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Olá, irmã ou irmão que nos ouve agora, como você está? Se estiver tudo bem, que Deus lhe abençoe e conserve. Caso esteja vivenciando enfrentamento de qualquer sorte, que Deus lhe fortaleça para que supere, aprenda e cresça com eles. Na verdade, é isso mesmo, não é? A vida é uma incansável professora e inesgotáveis são as lições para que avancemos. E por falar em lições, observemos esta de Emmanuel, pela psicografia de Chico Xavier, contida no livro Paz e Renovação, capítulo 6, com o título Ciência e Vida. No mundo, possuímos centrais elétricas que asseguram a iluminação de grandes cidades. Impossível, no entanto, olvidar os milhões de criaturas que ainda se debatem nas trevas da ignorância. Dispomos de usinas poderosas que geram a força indispensável à manutenção do trabalho em largas faixas do globo. Forçoso lembrar, porém, que surpreendemos em toda parte legiões de pessoas tombadas em desânimo ou desespero, a caminho da criminalidade ou do suicídio, a míngua de energia espiritual. Realizamos com êxito a ablação de tumores malignos. Necessário, todavia, observar que ainda não sabemos como impedir a formação dos quistos de ódio que infelicitam as almas. Construímos palácios de moradia com todos os apetrechos da civilização. Imperioso, entretanto, anotar que em nenhuma época do passado tivemos que facear tantos processos de angústia e de obsessão. Num átimo, escutamos essa ou aquela mensagem expedida sem fio de ponta a ponta do planeta. Quase sempre, contudo, ignoramos de que modo ouvir com serenidade e proveito as queixas do próximo em sofrimento. Transita-se agora da Terra para a Lua, ultrapassando-se as barreiras da gravitação. No entanto, muito de raro em raro, aprendemos a superar as trincheiras da indiferença ou da aversão para viajar de uma casa para outra ou de nossa alma para outra alma a serviço da paz. Ciência e vida. Bendita seja a inteligência que esculpe as técnicas avançadas do progresso, responsáveis pelas novas facilidades humanas. Entretanto, é preciso reconhecer que sem Jesus Cristo aplicado à nossa própria vida, estaremos sempre andrajosos e famintos de coração. Observando os encantos da vida em todas as suas nuances, desde o fenômeno da multiplicação da semente lançada ao solo, o equilíbrio dos astros no espaço infinito, a beleza das noites enluaradas, as cores do pombo, a delicadeza do beija-flor, o perfume do jasmim, o milagre da gestação e da maternidade, até o mundo microscópico, submerso em águas profundas e inexploradas, fica fácil para um olhar interessado enxergar a presença divina. E nesse contexto de vida exuberante, tem uma parte reservada para a gente, para mim, para você, para toda e qualquer pessoa, que é melhorar a qualidade de nossos relacionamentos. E isso implica

0: necessariamente no esforço de eliminar as fronteiras do egoísmo, que normalmente nos engana, e ampliarmos a visão de mundo e de família, vivendo em fraternidade, na capacidade máxima que conseguirmos. Se hoje a gente consegue apenas se silenciar, vamos silenciar. Mas vamos nos esforçar para amanhã já conseguirmos também amar o ofensor, sem nunca devolver o mal na mesma intensidade. Convivência, eis aí a matéria que nos pede aulas de reforço. E eis aí também a chave para a nossa cura verdadeira. Uma amiga muito querida do catolicismo, devota fervorosa de Santa Teresinha, participando conosco de uma live espírita, trouxe-nos um ensinamento, uma daquelas pérolas que não dá para esquecer, nem com muito esforço, sabe? Ela trabalha com marketing digital e lives, e por conta disso, está sempre com o celular ao alcance das mãos, dos olhos e dos ouvidos. Tem 4 filhos, sendo a caçula, a Manuela, de 4 anos de idade. Relatou-nos que numa manhã qualquer, enquanto tomava café da manhã na companhia de sua filhinha, estava a manusear o celular, lendo e respondendo mensagens do WhatsApp. Até que num dado momento, sua filhinha lhe requisita um tanto mais de atenção, e ela lhe explica que seu trabalho lhe exige isso, retorno e atenção para seguidores e clientes. Foi então que a Manu, com as duas mãozinhas sobre o próprio peito e na tranquilidade que lhe é própria, olhando-a profundamente nos olhos, lhe diz: "Mamãe, a sua vida está aqui." Ela confessou-nos que foi um susto, um abençoado susto que lhe despertou para a verdadeira prioridade da vida, o que realmente merece toda a nossa atenção, os melhores momentos e os maiores esforços. A qualidade da convivência, especialmente de nossa família. E voltamos a dizer, muito embora aí está a solução para a maioria de nossas aflições, é justamente aí que continuamos falhando. Apliquemos Jesus em todas as suas recomendações, na convivência, no dia a dia, julgando menos e perdoando mais, mas servindo sempre. E sabe como? Levando-o conosco em pensamentos e atitudes, por onde formos, não dá erro. Mas se porventura falhares, não se preocupe. Recomeça o mais rápido que puder. Não perca tempo. Muita paz.
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2: Segundo informações extraoficiais, a Paramount Studios deu sinal verde para a produção da sequência do filme Como Perder um Homem em 10 Dias. O objetivo é ter no elenco, na sequência, Matthew McConaughey e Kate Hudson em seus papéis clássicos. O filme original foi lançado em 2003 e acompanhava Andy, uma colunista de revista, e Benjamin Barry, um executivo de publicidade. O filme faturou mais de 180 milhões de dólares.
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0: hoje foi esse dia.
1: Sabe quando você termina um relacionamento e as pessoas não entendem o que você está sentindo? Aí você chega em casa e encontra a casa vazia. Sua única companhia nem é uma pessoa.

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1: Olá a todos que nos acompanham aqui na Rádio Vox FM. Programa seu dia comigo, meteorologista Kátia Braga. Sexta, sábado e domingo é praticamente a mesma coisa. Tempo severo, com chuva abundante, constante. Sabe aquela chuvarada em curto espaço de tempo? Ela vai ser forte em muitos momentos. Chuva que não para, chuva acompanhada de raios e tem chance de granizo grande. Tanto na sexta, como no sábado, como no domingo. Tá muito parecido. Agora eu vou te falar do vento. Nessa manhã de sexta-feira, vento forte. Ainda pode chegar a 80 km por hora esse vento. Depois, a partir da tarde, o vento já perde a força. Sábado, quase não tem vento, uma brisa moderada. O domingo também, quase sem vento. Mas tem muito raio e possibilidade de granizo. A temperatura nessa sexta, 17 pela manhã, 23 à tarde e 17 à noite. Sábado, pouca variação de temperatura. Olha só, 16 pela manhã, à tarde a máxima é 17 e à noite mais fria, 13 graus. O domingo, 12 pela manhã e 21 à tarde. Olha, o domingo a chuva dá uma trégua pela manhã, mas à tarde ela retorna com tudo. E já te adianto que a segunda-feira também vai ser chuvosa. Se não precisar sair de casa, não saia. Fique de olho no que a Defesa Civil fala. Saudações meteorológicas.
0: Previsão do tempo.
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4: Segundo rumores, o novo smartphone top de linha da linha Galaxy S da Samsung, o S27 Ultra, terá um design que lembra muito, mas muito mesmo, o iPhone 17 Pro da Apple, principalmente na parte traseira, comparando-se os módulos das câmeras. O módulo de câmera do S27 Ultra será redesenhado. E a Samsung também vai lançar uma versão Pro, que seria um S27 Ultra sem a caneta S Pen.
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0: meia-noite e 10.
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3: No Amistoso nessa quarta-feira, preparatório para o Campeonato Europeu de Vôlei Masculino, as seleções da Itália e Alemanha protagonizaram uma parcial que impressionou pela duração e pelo placar. A Alemanha venceu o primeiro set por 66 a 64, numa disputa que durou 1 hora e 28 minutos, superando o recorde que pertencia ao Campeonato Sul-Coreano de Vôlei Masculino. Em 2013, o Korean Air Jumbos venceu o Russian Cash por 56 a 54 no terceiro set da partida.
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1: Quer fazer uma massagem calmante no corpo? Aposte no abacate. Bata o abacate no liquidificador com uma pitadinha de mel para que o creme fique com uma consistência um pouco mais macia. Peles muito oleosas devem ter cuidado com o abacate, mas em geral, ele serve tanto para o rosto quanto para o corpo.
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2: A AREA, Associação Australiana da Indústria Fonográfica, anunciou que vai excluir músicas geradas por inteligência artificial das paradas após uma polêmica envolvendo Madonna, já que um cover de Like a Prayer, feito por um DJ australiano, chegou ao topo das paradas por lá. Segundo a associação, uma gravação desenvolvida com uso de IA generativa será elegível apenas

0: 1:05.
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0: A Rapid SOS, empresa de segurança pública, anunciou que as chamadas de vídeo para emergência estarão disponíveis para usuários de iPhone no Brasil. O serviço permite fazer uma chamada de vídeo durante uma solicitação de serviço de emergência, como o 190 da polícia. O vídeo transmitido é gravado pelos serviços para documentar o atendimento.
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0: Obrigado, gente.
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3: Olá a todos que nos acompanham aqui na Rádio Vox FM. Programa seu dia comigo, meteorologista Kátia Braga. Sexta, sábado e domingo é praticamente a mesma coisa. Tempo severo, com chuva abundante, constante. Sabe aquela chuvarada em curto espaço de tempo? Ela vai ser forte em muitos momentos. Chuva que não para, chuva acompanhada de raios e tem chance de granizo grande. Tanto na sexta, como no sábado, como no domingo. Tá muito parecido. Agora eu vou te falar do vento. Nessa manhã de sexta-feira, vento forte, ainda pode chegar a 80 km por hora esse vento. Depois, a partir da tarde,

0: força. Sábado, quase não tem vento, uma brisa moderada. O domingo também, quase sem vento, mas tem muito raio e possibilidade de granizo. A temperatura na sexta, nessa sexta, 17 pela manhã, 23 à tarde e 17 à noite. Sábado, pouca variação de temperatura, olha só, 16 pela manhã, à tarde a máxima é 17 e à noite mais fria, 13 graus. O domingo, 12 pela manhã e 21 à tarde. Olha, o domingo a chuva dá uma trégua pela manhã, mas à tarde ela retorna com tudo. E já te adianto que a segunda-feira também vai ser chuvosa. Se não precisar sair de casa, não saia. Fique de olho no que a Defesa Civil fala. Saudações meteorológicas.
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2: Olá, hoje é sexta-feira e você confere as primeiras informações do dia. O número de mortos na enchente devastadora em uma região próxima à fronteira do Nepal com o Tibete, na China, subiu para 359, segundo o último balanço divulgado pelas autoridades. As equipes de resgate seguem trabalhando para encontrar dezenas de desaparecidos. Os socorristas estão utilizando helicópteros nas operações de busca e salvamento de sobreviventes. Voltamos em instantes com mais um bloco de notícias.
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0: Simone Mendes.
1: Esqueça tudo, pagode de qualidade.
0: Que coisa linda.
2: Às vezes, para esquecer um grande amor, a gente precisa mais do que uma tentativa.

0: Obrigado, meu irmão.
1: Valeu, Du.
2: Prazerão.
0: Obrigado você, gente.
3: William Mazuda, atleta de jiu-jitsu conhecido como Kabuto, sofreu uma gravíssima lesão na coluna no último sábado, dia 22, durante o Super Pro Jiu-Jitsu 2026 em Londrina, no Paraná. O atleta faixa preta perdeu os movimentos e a sensibilidade do tórax para baixo. Ele sofreu um golpe conhecido como bate-estaca do adversário Juliano de Pele Machado. Kabuto sofreu uma fratura alta na coluna cervical.

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0: 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A campanha do presidente Luiz Inácio Lula da Silva à reeleição decidiu concentrar neste momento sua estratégia nas pautas em tramitação no Congresso Nacional e nos resultados do encontro do presidente com os chefes da Câmara e do Senado, Hugo Mota e Davi Alcolumbre. A avaliação na coordenação da campanha é de que neste momento o avanço dessas propostas no Legislativo pode resultar em ganhos para o discurso eleitoral de Lula. Voltamos em instantes com mais um bloco de notícias. 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
1: Olá, aqui é a professora Camila da Futura Idiomas e trago uma curiosidade da língua espanhola. Você sabia que o espanhol na internet é a terceira língua mais popular? Com quase 8% dos usuários, o espanhol na internet é a terceira língua mais popular. Nas maiores redes sociais, como Facebook e X, é a segunda língua mais comum. Na Wikipédia, é a segunda língua mais importante em relação ao número de usuários.
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2: A diretoria do Flamengo comunicou aos representantes de Everton Cebolinha que aceita liberar o atacante de graça nesta janela de transferências. Cebolinha tem contrato com o rubro-negro até o final desse ano. Dizem que o jogador tem preferência em jogar num clube europeu.
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1: Tênis brasileiro não terá representantes nas chaves principais dos torneios de simples do US Open nesse ano, algo que não acontecia desde 2018.

0: único brasileiro que ainda estava na disputa do qualifying, Thiago Wild, foi eliminado nessa quarta-feira pelo norte-americano Mackenzie McDonald em duplo 6-4. Lembrando que João Fonseca, que seria a cabeça de chave, desistiu do US Open por não ter se recuperado de um problema no abdômen.
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0: 3:49.
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10. Diferenciada, botina 36.

0: 4 e 15. 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

0: A Microsoft anunciou que vai lançar no mercado brasileiro a edição especial de 25 anos do controle do Xbox. O preço sugerido, R$ 799. O controle celebra os 25 anos da marca e traz acabamento em verde translúcido, lembrando o primeiro Xbox.
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0: 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Na última quarta-feira, durante a agenda no Nordeste, o candidato à presidência Flávio Bolsonaro associou o recorde de endividamento das famílias brasileiras à gestão do presidente Luiz Inácio Lula da Silva. No mesmo dia, a economista Daniela Marques, ex-presidente da Caixa Econômica Federal e assessora econômica da campanha, disse pela primeira vez que um eventual governo de Flávio terá um programa de renegociação de dívidas de consumidores usando ativos da União. Voltamos em instantes com o último bloco de notícias.
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0: 53. 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
1: Que coisa bem boa! 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
2: Olá a todos que nos acompanham aqui na Rádio Vox FM. Programa seu dia comigo, meteorologista Kátia Braga. Sexta, sábado e domingo é praticamente a mesma coisa. Tempo severo, com chuva abundante, constante. Sabe aquela chuvarada em curto espaço de tempo? Ela vai ser forte em muitos momentos. Chuva que não para, chuva acompanhada de raios e tem chance de granizo grande. Tanto na sexta, como no sábado, como no domingo. Tá muito parecido. Agora eu vou te falar do vento. Nessa manhã de sexta-feira, vento forte. Ainda pode chegar a 80 km por hora esse vento. Depois, a partir da tarde, o vento já perde a força. Sábado, quase

não tem vento, uma brisa moderada. O domingo também, quase sem vento, mas tem muito raio e possibilidade de granizo. A temperatura nessa sexta, 17 pela manhã, 23 à tarde e 17 à noite. Sábado, pouca variação de temperatura, olha só, 16 pela manhã, à tarde a máxima é 17 e à noite mais fria, 13 graus. O domingo, 12 pela manhã e 21 à tarde. Olha, o domingo a chuva dá uma trégua pela manhã, mas à tarde ela retorna com tudo. E já te adianto que a segunda-feira também vai ser chuvosa. Se não precisar sair de casa, não saia. Fique de olho no que a Defesa Civil fala. Saudações meteorológicas. 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

0: Agora é oficial. A Apple vai realizar no dia 9 de setembro um evento para apresentar os novos iPhones. E segundo rumores, a empresa da maçã não vai apresentar todos os modelos da linha iPhone 18. Dizem que serão lançados apenas o 18 Pro, Pro Max e o primeiro iPhone dobrável. Já o iPhone 18 convencional, o 18E e uma nova geração do iPhone Air serão apresentados no início do ano que vem.
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0: Mix FM 5:26.
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2: Segundo a imprensa norte-americana, o ator Tim Curry, que enfrentava sérios problemas de saúde há mais de 10 anos, morreu aos 80 anos. Ele faleceu em Los Angeles na última terça-feira. A causa da morte não foi divulgada. Ele atuou em muitos filmes de sucesso, como Os Sete Suspeitos, Esqueceram de Mim 2, Perdido em Nova York, Todo Mundo em Pânico 2, entre outros.
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Queridas irmãs, queridos irmãos, a paz de Jesus. Aqui é Luziane Bahia e está no ar mais um podcast Café com Espiritismo. Presente nos últimos quase 20 séculos de história, ninguém se lhe equipara. A sua é a força mais poderosa até hoje conhecida. Assim inicia Joana de Ângeles a sua mensagem intitulada Jesus e o Natal, que está no livro Dádivas do Natal, psicografia de Divaldo Pereira Franco. A descrição, indubitavelmente, se refere a Jesus. Estrela de primeira grandeza, veio ao mundo para iluminar o nosso mundo íntimo e nos libertar das amarras da dor e do sofrimento. Continua a benfeitora. Aqueles que o amam e seguem após a sua morte, nem sequer o conheceram. A lembrança da sua pessoa emociona e acalma. As lições que ofereceu aos que o seguiram despertam os mais elevados sentimentos humanos. O seu exemplo tem servido de estímulo ao heroísmo, ao sacrifício e ao martírio, entre júbilos e gratidão. O heroísmo com Jesus tem um sabor especial. Como ele mesmo afirmou, o seu reino ainda não é deste mundo. Então os júbilos reais não são materiais e pautados em efemeridades. A efetiva vitória está na superação de nós mesmos, em vencermos as nossas inclinações más. O heroísmo cristão está no amor que se vive, na renúncia que se elege, na paciência que norteia as decisões diante dos acontecimentos, no devotamento que se empreende com disciplina no serviço a Jesus, na coragem de seguir perseverante, na humildade de reconhecer as próprias fragilidades, na paz de se certificar dos compromissos assumidos e cumpridos fielmente. É mais atual, diz a veneranda, o seu pensamento em nossos dias do que naqueles quando esteve na terra. Toda a força que dele emana, porém, é a do amor que exemplificou até o momento extremo. Jesus é a vida no roteiro de Deus. Que beleza ímpar esta última expressão. Jesus é a vida no roteiro de Deus. Ele veio nos orientar para que também sejamos vidas no roteiro de Deus. O seu ensinamento tem por base o sentimento do amor e a sua vivência prática, propondo-nos como plataforma redentora que nós nos exercitemos em amar, mas também na humildade, na paciência, na perseverança, na coragem, na renúncia, no devotamento. Ou seja, para que nós vivamos o sacrifício.

0: Vivermos o sacro ofício, o labor do sagrado a partir de nós. Joana ainda afirma: nasceu em humilde lugar, onde se recolhiam e alimentavam animais, honrando a simplicidade, embora estivesse vindo do sólio das estrelas, para onde retornou, sem que se apartasse de nós. E encerrando a suave mensagem, propõe-nos: recorda-o neste Natal, amando mais e diminuindo as dores que defrontes, ampliando a solidariedade entre os homens sofredores da atualidade, abrindo os ouvidos da alma para escutar o permanente louvor das entidades angélicas, exaltando a Deus nas alturas e fomentando a paz entre todos os homens da terra. Natal, meus irmãos, é todo dia. Assim, a cada dia que se inicia e se encerra, ao longo das sucessivas experiências que vivemos, que pensemos e meditemos em Jesus e ajamos em seu nome, permitindo que o Natal aconteça no nosso mundo íntimo e se exteriorize nas nossas ações. Natal é todo dia. Então, feliz todo dia. Feliz Natal. Com gratidão imensa no coração, um grande abraço e até o próximo podcast Café com Espiritismo.
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8: 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Destaques de hoje, começando a falar do mercado do boi gordo, que se depara com predominante acomodação em seus preços no decorrer do último dia. O ambiente de negócios ainda sugere por novas tentativas de compra em patamares mais baixos. Destaque também para o mercado atacadista, que ainda se depara com preços enfraquecidos, ainda em perspectiva de queda no curto prazo. A Associação Brasileira de Indústrias Exportadoras de Carnes, ABIEC, enxerga que a promulgação pelo governo dos Estados Unidos na última quarta, que amplia temporariamente a cota para importação de carne bovina magra, que é uma oportunidade para o setor brasileiro, que em 300 mil toneladas por 90 dias. Então, teve essa extensão da ampliação, melhor dizendo, temporária dessa cota. Então, 300 mil toneladas em 90 dias. As entidades reconhecem que o país não será o único que poderá se beneficiar desta medida. A BIEC ressalta ainda que a medida não substitui o mercado chinês, uma vez que a China e Estados Unidos demandam produtos com características e perfis distintos. Por fim, a entidade afirma que seguirá acompanhando a implementação da medida e o setor trabalhará para adequar sua produção à demanda dos Estados Unidos. O mercado da soja, ele teve um dia de preços

0: firmes, volumes que foram até negociados numa certa quantia expressiva, embora ainda as maiores negociações se concentraram nos portos. Os analistas apontam que a forte alta na Bolsa de Chicago levou produtores a aproveitar as melhores cotações e ampliar a presença nas negociações. Os contratos futuros de soja, eles fecharam em forte alta na Bolsa de Chicago devido à elevação que ganhou força na parte da tarde, fez os preços atingirem as máximas. Inclusive, segundo dados do Departamento de Agricultura dos Estados Unidos, que foram divulgados na última segunda, indicam estoques mais apertados para o milho e um cenário mais confortável para a soja. No Brasil, os efeitos desse cenário dependem de fatores domésticos. A soja está cotada a R$ 136 e o milho R$ 61, referência para a saca de 60 quilos.
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8: Bom dia. A mensagem do dia de hoje é retirada do livro A Verdade da Vida. Não devemos pensar em fugir.

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Olá, muito bom dia para você que está no Som da Vox 98.3. Hoje é sexta-feira, dia 28 de agosto de 2026. Muito prazer, sou Gabriel de Mello e vamos estar juntos nesta manhã em mais uma edição do Bom Dia Vox, junto com você até as 11:30 desta manhã de sexta-feira. 7:26, 7:26, temperatura marcando 21 graus em Nova Bassano e vamos juntos então com muitas informações, notícias

0: claro, e a música boa que não pode faltar. Hoje é sexta-feira, dia 28 de agosto de 2026, e você pode participar conosco durante a programação através do 549-9690-9830, 549-9690-9830. Sejam muito bem-vindos, essa é a programação da Rádio Vox FM e mais uma edição do Bom Dia Vox. E nós começamos o dia de hoje levando para vocês informações, fatos históricos do dia 28 de agosto, fatos históricos então da data que marca então esta sexta-feira, 28 de agosto na história. Hoje é o Dia Nacional do Bancário, o santo é Agostinho, a lua é nova e o signo é Virgem. Estamos no duodécimo, quadragésimo dia de 2026. Faltam 125 dias para acabar o ano. O dia 28 de agosto na história. Em 1893 é criado o Museu Paulista. Em 1920, o direito do voto da mulher é reconhecido pelos Estados Unidos. Em 1929, o dirigível Gref Zeppelin completa sua primeira volta ao mundo, realizada em 20 dias e 4 horas. Em 1941, entra no ar o primeiro programa noticioso do rádio brasileiro, Repórter Isso. Em 1992, o processo de impeachment de Fernando Collor de Mello é aprovado pela Câmara dos Deputados. Em 1996, o príncipe Charles e a princesa Diana formalizam o divórcio após 15 anos de casamento em um tribunal de Londres. Frase do dia de hoje: hoje é sempre o dia certo de fazer as coisas certas de maneira certa. Depois será tarde. Frase de Martin Luther King: hoje é sempre o dia certo de fazer as coisas certas de maneira certa. Depois será tarde. Frase então do dia hoje, é do dia de hoje, 28 de agosto. Frase de Martin Luther King. São 7 horas e 29 minutos. Sempre desejando a você um ótimo dia, uma excelente sexta-feira. E claro, fique ligadinho, fique conosco aqui na programação da Rádio Vox FM 98.3. 7 horas e 29 minutos. Temperatura marcando 21 graus em Nova Bassano. Um ótimo dia para você.
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0: Muito bem, 7 horas e 30 minutos. Resultados então da Mega Sena, número 11, 14, 30, 38, 49 e 55. Acumulou. Concurso 3.050 desta última quinta-feira, dia 27 de agosto. A Mega Sena, estimativa de prêmio do próximo concurso, sorteio em 30 de agosto e o prêmio é 30 milhões de reais. Loto Fácil, 4 ganhadores, concurso 3.773, número 3, 4, 7, 9, 11, 13, 14, 15, 17, 18, 20, 21, 22, 24 e 25. Estimativa de prêmio do próximo concurso, sorteio em 28 de agosto e o prêmio é 2 milhões de reais. Agora, em relação à quina, números 20, 25, 26, 59 e 68. E acumulou. Concurso 7.103 desta última quinta. Estimativa do prêmio do próximo concurso. É, sorteio então no dia 28, no caso hoje. E o prêmio é 4 milhões e 200 mil reais. Lotomania acumulou. Número 0, 2, 5, 13, 16, 19, 30, 35, 38, 43, 44, 48, 56

0: 60, 63, 65, 74, 76, 92 e 95. Estimativa de prêmio do próximo concurso, sorteio no dia de hoje, dia 28, e o prêmio é R$1.400.000. Time Mania, número 7, 9, 38, 42, 50, 52 e 79, e acumulou. O time do coração é o Atlético Paranaense, concurso 2.434. Estimativa do próximo prêmio, do próximo concurso, sorteio em 30 de agosto, e o prêmio é R$11 milhões. Dupla Sena, acumulou o concurso 3.001 desta última quarta-feira, dia 26. O primeiro sorteio, número 5, 8, 10, 22, 43 e 48. O segundo sorteio, número 22, 27, 30, 31, 42 e 45. E acumulou. Estimativa de prêmio do próximo concurso, sorteio em 28 de agosto. O prêmio é R$2.400.000. Agora a loteria para todos, vamos com muita calma. Começamos aqui pelo quinto prêmio. Quinto prêmio 2.425. 2425, 2.425. Quarto prêmio 540054. Quarto prêmio 54. Terceiro prêmio 4.591. 4591, terceiro prêmio, 4.591. Segundo prêmio, 8.690. 8690. Segundo prêmio, 8.690. E o primeiro prêmio, 5.215. 5215. Primeiro prêmio, 5.215. Resultados então do sorteio da loteria para todos. 7:34, 7:34. Seguimos com a programação da Vox.
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4: Muito bem, chegando o quadro Serviços agora na programação. No dia 28 de agosto acontece o 8º Fórum Regional de Dependência Química, com o tema Construindo Sonhos, Resgatando Vidas. O evento será realizado às 19 horas na Câmara de Vereadores de Nova Bassano, com a participação de importantes profissionais da área, como o psiquiatra Paulo Henrique Caniel Machado e a juíza Ana Lúcia Todeschini. Leve 1 quilo de alimento e participe. Para solicitar seu certificado, entre em contato pelo WhatsApp 549-9925-4721 com o Genuir. O fórum é uma realização do Pacto Nova Bassano, Fazenda São Francisco de Assis e Grupo de Apoio Anjos Caídos. A Secretaria de Esportes está organizando o Campeonato de Futsal 2026. Monte sua equipe e participe. Retire sua ficha de inscrição na Prefeitura Municipal com o Gilmar Fanton até o dia 4 de setembro. Não fique de fora, monte seu time e participe da disputa. Neste sábado, dia 29 de agosto, acontece o Galpão Gaúcho Literário, das 14 horas às 17 horas, no Centro Municipal de Eventos. O evento marca o encerramento da 15ª Semana da Arte, Leitura e Cultura. Leve sua cadeira e seu chimarrão. No local haverá comidas e bebidas à venda pelos CPMs das escolas municipais, distribuição de erva mate e água quente. A apresentação das escolas municipais e quem quiser pode ir pilchado. Esta é uma oportunidade para você e sua família vivenciar um dia repleto de cultura, diversão e leitura. Realização, Secretaria Municipal de Educação de Nova Bassano. A Secretaria Municipal da Saúde informa que a campanha de multivacinação ocorre até o dia 1º de setembro. O público-alvo são as crianças do nascimento até 15 anos de idade. É necessário levar caderneta de vacinação. Procure a sua ESF de referência. A Emater Rio Grande do Sul Ascar de Nova Bassano informa que a campanha de mudas de batata está nos últimos dias. Garanta mudas de qualidade para o seu plantio. Faça seu pedido quanto antes pelo fone WhatsApp 549-9912-5980 até o dia 1º de setembro. A Caritas está precisando de arrecadações de roupas masculinas em bom estado para atender as necessidades de quem mais precisa.

0: Doações podem ser entregues aqui na Rádio Vox ou na sala da Caritas, no Nazaré. Caso não seja dia de atendimento da Caritas, você pode deixar sua doação na Secretaria Paroquial. Doe roupas, compartilhe solidariedade e ajude a aquecer quem mais precisa. 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Quem tiver interesse em fazer curso de dança, vai iniciar uma nova turma em setembro, na comunidade Santo Antônio. Interessados, falar com Gilmar Fanton através do 99614-7663. Itens ou documentos perdidos. Foi perdido um óculos de grau azul no centro da cidade. Quem encontrou pode entregar aqui na Rádio Vox ou entrar em contato através do 99690-2325. Vagas de emprego. Oportunidade para você que procura trabalho, está no mercado de trabalho procurando um serviço. Olha só, a padaria Bassanense está com vaga de emprego aberta para ambos os sexos. Interessados podem deixar o currículo diretamente na padaria Bassanense ou enviar pelo fone WhatsApp 54-3273-1474. 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A JBS está com vagas para oportunidades de trabalho em Nova Bassano. São duas opções: na fábrica de rações, operador de painel e assistente de laboratório. Para ambas, é necessário ter ensino médio completo e disponibilidade de horário. As oportunidades oferecem benefícios como restaurante na unidade, plano de saúde, seguro de vida, participação nos resultados, kit e assiduidade, entre outros. Quer fazer parte da JBS? Saiba mais e envie seu currículo pelo fone WhatsApp 549-9930-2543. 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A empresa Stockmans tem vaga para montador, ajustador de ferramentas e matrizes. Funções: efetuar a interpretação de desenhos mecânicos, efetuar a separação de peças para montagem, efetuar a montagem e ajustes de dispositivos e equipamentos, efetuar a instalação, manutenção e treinamento de equipamentos e dispositivos em clientes. Salário inicial a combinar. Envie seu currículo para rh@stockmans.ind.br ou através do WhatsApp 549-9707-7961 ou entregue diretamente na empresa. 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Doações: uma família precisa de doação de uma geladeira. Por favor, avisar o Gilmar Fanton. São 7:46, quadro serviços na Vox FM 98.3. Um ótimo dia.
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0: Muito bem, estamos de volta, são 7:51, 7:51, temperatura marcando 21 graus em Nova Bassano. Hoje é dia 28 de agosto, já convido você a participar conosco durante a programação através do 549-9690-9830. 549-9690-9830. São 7:51, vamos com as informações agora da previsão do tempo para esta sexta-feira. chuva avança com temporais espalhados pelo Rio Grande do Sul nesta sexta-feira. Risco de queda de granizo afeta algumas regiões.

regiões do estado. A chuva que se concentrou nesta última quinta-feira no sul do estado avança nesta sexta-feira, mas ainda não alcançará todo o Rio Grande do Sul. Conforme a Metsul, a instabilidade mais forte segue no sul gaúcho, mas deve chover em pontos de oeste, do oeste, né, melhor dizendo, centro e leste do território gaúcho. No noroeste, no norte gaúcho, o sol aparece entre nuvens, com chance de precipitação localizada. Segue quente nessas regiões, com calor mais intenso no noroeste. A interação do ar quente com a maior umidade favorece chuva localmente forte e o risco de temporais isolados com vento forte e especialmente queda de granizo. Aqui em Nova Bassano, a previsão do tempo então para o dia de hoje, sexta-feira, será nublada e com temperaturas de até 28 graus em Nova Bassano. A sexta-feira, dia 28, será marcada por tempo nublado em Nova Bassano. De acordo com a previsão da Metsul Meteorologia, as temperaturas devem variar entre 17 graus e 28 graus ao longo do dia. Não há previsão de chuva, com acumulado estimado em 0,0 milímetro. Os ventos podem atingir 20 km por hora, deixando o dia com a sensação de maior movimentação do ar. A recomendação é ficar atento às condições do tempo e ao longo do dia, especialmente para atividades ao ar livre. São 7 horas e 53 minutos, 7:53, temperatura marcando 21 graus em Nova Bassano. Nesse momento, chuva 29% de possibilidade, umidade 78% e vento 19 quilômetros por hora. São 7:53, temperatura marcando 21 graus em Nova Bassano. Hoje é sexta-feira, dia 28 de agosto. Eu sou o Gabriel e nós vamos juntos então até às 11 horas e 30 minutos da manhã com mais uma edição do Bom Dia Vox. 7:54, bom dia pra você. 98.3.

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0: Muito bem, estamos de volta, são 8:02, 8:02, temperatura marcando 21 graus em Nova Bassano. Hoje é sexta-feira, dia 28 de agosto de 2026. Vamos com algumas manchetes agora nesta manhã. Começamos aqui pelo portal Leouve. Motoristas poderão receber reembolso de multas do Free Flow no Rio Grande do Sul. O Dyer prepara sistema para devolver valores a motoristas que pagarem multas anuladas e regularizaram a tarifa do pedágio. Restituição deve começar em novembro. Hemox promove ação de doação de sangue em shopping de Caxias do Sul. A coleta será realizada na segunda-feira, dia 31, das 14 horas às 16 horas, no shopping Prata Vieira. Atendimento será por ordem de chegada e com agendamento. Calor antecede sequência de dias com chuva forte e temporais na Serra. Caxias do Sul, Farroupilha e a Serra Gaúcha terão chuva e risco de temporais a partir desta última quinta, com acumulados que podem chegar a 200 milímetros. Homem é preso por posse ilegal de arma de fogo no bairro Nossa Senhora de Fátima, em Caxias do Sul. Suspeito de 40 anos foi detido com arma de fogo calibre 32, 18 munições do mesmo calibre e duas munições calibre 380. BM apreende duas armas e dezenas de munições durante atendimento do SAMU em Farroupilha. Homem de 66 anos, que estava confuso e agressivo no momento da ocorrência, foi encaminhado ao Hospital São Carlos. Motorista fica ferido em colisão com carro próximo à estação férrea, em Caxias do Sul. A vítima foi socorrida pelo SAMU com suspeita de fraturas e levada ao Hospital Pompeia. Trânsito ficou em meia pista. Agora, Pioneiro GZH, bancada do PT propõe que empréstimos da Prefeitura de Caxias só sejam contratados com aval da Câmara. A proposta também exige detalhamento sobre o uso dos recursos solicitados. Reforma da ponte entre Bento Gonçalves e Cotiporã deve ser entregue em 60 dias. Obra tem investimento de R$ 655 mil, custeados pelos dois municípios. A estrutura foi danificada pelas fortes chuvas e cheias do Rio das Antas em julho. Homem é morto a tiros no bairro Barcelos, em Vacaria. A vítima, identificada como Paulo Sérgio Martins da Silva, foi atingida por disparos na rua Monteiro Lobato. TRR Rio Grande do Sul mantém mandato de prefeito e vice de Nova Pádua. Desembargadores rejeitaram cassação da chapa de Itamar Bernardi, do MDB, e o conhecido carinhosamente como Kiko, e de sua vice-prefeita Renata Zampieri, também do partido MDB, após recurso. A decisão ainda pode ser questionada no Tribunal Superior Eleitoral. Brasil de Pelotas cede um empate para o Brasil de Farroupilha e perde a chance de embalar na divisão de acesso. O Chavante abriu 2-0 e sofreu a igualdade do placar no segundo tempo. O rubro-negro é o oitavo colocado com 10 pontos. Líder da Série B e do segundo turno, Juventude mira igualar própria marca na competição. A equipe alviverde entra em campo na próxima terça-feira, dia 1º de setembro, diante do Londrina, no estádio VGD, né? Que é o estádio, então, é do Londrina do Paraná. São 8:06, 8:06, temperatura marcando 21 graus em Nova Bassano. Desejamos sempre para você um ótimo dia e sempre lembrando, pode participar conosco através do 549-9690-9830. Chegando mais músicas para você.
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1: Olá a todos que nos acompanham aqui na Rádio Vox FM. Programa seu dia comigo, meteorologista Kátia Braga. Sexta, sábado e domingo é praticamente a mesma coisa. Tempo severo, com chuva abundante, constante. Sabe aquela chuvarada em curto espaço de tempo? Ela vai ser forte em muitos momentos. Chuva que não para, chuva acompanhada de raios e tem chance de granizo grande, tanto na sexta, como no sábado, como no domingo. Tá muito parecido. Agora eu vou te falar do vento. Nessa manhã de sexta-feira, vento forte, ainda pode chegar a 80 km por hora esse vento. Depois, a partir da tarde, o vento já perde a força. Sábado, quase não tem vento, uma brisa moderada. O domingo também, quase sem vento, mas tem muito raio e possibilidade de granizo. A temperatura na sexta, nessa sexta, 17 pela manhã, 23 à tarde e 17 à noite. Sábado, pouca variação de temperatura. Olha só, 16 pela manhã, à tarde a máxima é 17 e à noite mais fria, 13 graus. O domingo, 12 pela manhã e 21 à tarde. Olha, o domingo a chuva dá uma trégua pela manhã, mas à tarde ela retorna com tudo. E já te adianto que a segunda-feira também vai ser chuvosa. Se não precisar sair de casa, não saia. Fique de olho no que a Defesa Civil fala. Saudações meteorológicas.
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3: Estamos de volta, são 8:18, 8:18. Hoje é sexta-feira, dia 28 de agosto de 2026. Está terminando o mês de agosto. Logo chega o setembro, mês 9, né? Como passa rápido aí o ano, já estamos aí se encaminhando para a reta final de 2026. E a temperatura marcando 21 graus em Nova Bassano nesta sexta-feira. Você acompanhou o clássico Grenal ontem, que futebol terrível, né? No estádio Beira-Rio, proporcionado por Internacional e Grêmio. No estádio Beira-Rio, Inter e Grêmio empatam em 0-0 pelas quartas de finais da Copa do Brasil. O jogo de ida pelas quartas de finais da competição foi disputado então no estádio Beira-Rio em Porto Alegre, 0-0, poucas finalizações, praticamente nenhuma chance clara de gol para nenhuma das duas equipes, mas pensando no resultado, melhor para o Grêmio, que jogou fora de casa e decide agora na Arena na próxima quinta-feira às 20 horas, o mesmo horário pelas quartas de finais, então, da Copa do Brasil. São algumas informações, manchetes do portal Jornal O Sul. Bombeiro militar é condenado por estupro de vulnerável dentro de ônibus intermunicipal no Rio Grande do Sul. O réu foi preso em flagrante após cometer o crime. Relator da escala de trabalho 6x1 mantém texto da Câmara dos Deputados para acelerar tramitação. O senador Omar Aziz, do PSD do Amazonas, evitou propor mudanças na proposta para evitar a necessidade de nova votação na Câmara dos Deputados. Propaganda de Lula tem áudio de Flávio chamando Daniel Vorcaro de irmão ao pedir dinheiro a banqueiro. Vídeo foi feito para redes sociais e dá tom de como será o primeiro programa do presidente no horário eleitoral gratuito. Produção industrial no Rio Grande do Sul cresce em julho pela segunda vez consecutiva. Os dados são da pesquisa Sondagem Industrial, divulgada pelo sistema Fiergues nesta última quinta-feira. Rio Grande do Sul tem previsão de tempestades e chuvas volumosas em diversas áreas do estado. Nesta sexta-feira, dia 28, segue a condição para tempestades com queda de granizo. Quase 700 mil multas de pedágios eletrônicos no Rio Grande do Sul estão suspensas. Ministério dos Transportes avalia que o sistema não foi devidamente esclarecido aos condutores. Agora, portal GZH, com alerta para tempestades, Rio Grande do Sul tem chuva nesta sexta-feira. Porto Alegre teve granizo nesta manhã, assim como a região sul do estado, onde cerca de 400 famílias foram atingidas. Expo Inter chega à 49ª edição, com foco na valorização do meio rural e superação do agro gaúcho. Após anos marcados por dificuldades econômicas, feira volta às atenções à recuperação, adaptação e tecnologia. Grêmio valoriza empate no Grenal, mas Luiz Castro faz alerta sobre decisão da vaga em casa. Vantagem teórica, segundo o treinador. O técnico se manifestou pelo clube após o empate em 0-0 no estádio Beira-Rio. Mesmo sem perder, Inter deixa Grenal desanimado e com novos problemas para resolver. Pouco entusiasmo nas declarações escancaram abatimento do clube, que reconhece vencimentos atrasados com os jogadores. Pobreza da dupla Grenal pode fazer clássico atingir marca muito negativa. No Beira-Rio, equipes empataram em 0-0 pela Copa do Brasil. Não ocorria dois Grenais seguidos terminarem em 0-0 desde 2019. Na ocasião, Grêmio e Inter fizeram as finais do Gauchão. Depois dos empates, a decisão foi para os pênaltis. O tricolor gaúcho ficou com o título daquela ocasião em 2019. Faz mais de 40 anos, ou seja, ocorreu no século passado, os dois últimos Grenais de 1980 e os dois primeiros de 1981, empates em 0-0 seguidos, todos eles válidos pelo gauchão. Não tiveram gols. É a pior sequência da história do clássico neste quesito. São, digamos, informações aí que mostra como está hoje o futebol gaúcho, especialmente da dupla Grenal. Lula diz que acredita na inocência de Lulinha, mas que ele pagará caso o crime seja comprovado. Não será protegido por ser meu filho, disse o presidente. O candidato esteve na sabatina pelo Jornal Nacional da TV Globo, apresentado pela Renata Vasconcelos e também pelo César Tralli na Rede Globo, Jornal Nacional. Flávio Bolsonaro aciona o TSE contra Lula por entrevista no Palácio da Alvorada em período eleitoral. Equipe do senador sustenta que Lula utilizou indevidamente a estrutura pública associada ao cargo de chefe do executivo ao conceder uma entrevista no local. A entrevista foi para a Record no último final de semana. São 8:24, 8:24, convidando a você a participar conosco através do 549-9690-9830. 549-9690-9830. 8:24, 21 graus é a temperatura nesse momento em Nova Bassano. E você segue agora então com mais músicas para você.
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4: Indicadores Agropecuários com Diego Brião. Soja.
5: Os contratos futuros com vencimento em setembro registraram elevação nos Estados Unidos na quinta-feira. Na Bolsa de Chicago, a cotação era de US$ 12,56 por bushel. Valores no mercado físico no Brasil por saca de 60 quilos. Estado do Mato Grosso, cidade de Rondonópolis, R$ 144,00. Bahia, Luiz Eduardo Magalhães, R$ 137,50. E Rio Grande do Sul, não me toque, R$ 133,00.
4: Boi Gordo.
5: Em São Paulo, na B3, os contratos com vencimento em agosto eram negociados ao final da quinta a R$ 342,90 por arroba. Houve elevação de 0,12% no dia. Boi à vista, no Mato Grosso, em Cuiabá, R$ 318,50 por arroba.
4: Café.
5: Os contratos futuros de café arábica com entrega prevista para setembro terminaram a quinta-feira em Nova York, nos Estados Unidos, em queda. A cotação era de R$ 2.338,21 por saca de 60 quilos. No Brasil, no mercado físico, valores do café arábica tipo 6 por saca de 60 quilos. Minas Gerais, Varginha, R$ 1.870 e São Paulo Franca, R$ 1.770.
4: Milho.
5: Valores no mercado físico por saca de 60 quilos. Paraná, Marechal Cândido Rondon, R$ 58,00. Valor em estabilidade na comparação com a cotação anterior. E Goiás, Rio Verde, R$ 57,00. Também em estabilidade.
4: Laranja.
5: Os contratos futuros de suco de laranja com entrega prevista para setembro terminaram a quinta em Nova York em queda. A cotação era de US$ 137,35 de dólar por libra peso. Valor da laranja pera extra no mercado físico. Minas Gerais, Belo Horizonte, R$ 2,00 por quilo em estabilidade. Valores no mercado físico, Rio Grande do Sul, região serrana, tipo Itália, Rubi, média semanal, R$ 9,69 por quilo em queda. E Pernambuco, tipo Isabel, preço médio comercial, R$ 100 por caixa de 18 a 20 quilos em estabilidade.
4: Algodão.
5: Valores do algodão em pluma, por arroba. Mato Grosso Sorriso, R$ 133,34 em queda. E Bahia, região oeste, R$ 144 em elevação.
4: Cacau.
5: Os contratos futuros de cacau com entrega prevista para setembro terminaram a quinta em Nova York em elevação. A cotação era de US$ 6.155 por tonelada. Valores do cacau no mercado convencional. Bahia, R$ 329,70 por arroba, em queda. E Pará, R$ 13,98 por quilo, também em queda.
4: Indicadores Agropecuários, um conteúdo do Grupo Rádio Web. Informação que amplifica conexões.
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14: Muito bem, estamos de volta, são 8 horas e 50.

0: 32 minutos. Hoje é sexta-feira, dia 28 de agosto de 2026. Temperatura marcando 21 graus em Nova Bassano. E logo mais, né, agora termina, digamos assim, o mês de agosto e começa o mês, digamos, do gaúcho. E os festejos Farroupilhas de Nova Bassano terão entrada franca em setembro. Nova Bassano se prepara para celebrar a cultura e as tradições gaúchas com a realização dos festejos Farroupilhas 2026. O evento será realizado do dia 17 ao 20 de setembro, reunindo a comunidade e visitantes em uma programação voltada à valorização da identidade e dos costumes do Rio Grande do Sul. Com a entrada franca, os festejos Farroupilhas devem proporcionar momentos de confraternização para toda a família, com atrações que incluem música, dança, gastronomia e atividades tradicionalistas. A programação busca manter vivas as tradições gaúchas e fortalecer a participação da comunidade nas celebrações da Semana Farroupilha. Então, do dia 17 a 20 de setembro, o local é aqui em Nova Bassano, Centro de Eventos, entrada franca. A comunidade está convidada para prestigiar e participar dos festejos Farroupilhas de Nova Bassano, celebrando a cultura gaúcha e o orgulho das tradições do estado. O nosso município vizinho, Nova Araçá, também divulga a programação dos festejos Farroupilhas 2026. Nova Araçá tem data definida para a programação oficial dos festejos Farroupilhas 2026. As atividades começam no dia 7 de setembro e seguem até 20 de setembro, reunindo manifestações culturais, atrações tradicionalistas, gastronomia, atividades campeiras e momentos de integração da comunidade. A programação é organizada com participação do CTG Tronco do Araçá, entidade que exerce papel importante na preservação e promoção da cultura gaúcha no município. A abertura dos festejos Farroupilhas em Nova Araçá acontece na segunda-feira, dia 7 de setembro, na Praça Igreja Matriz. A programação começa com a abertura oficial e apresentações artísticas tradicionalistas. Às 14 horas, haverá a mateada e às 15 horas, o show tradicionalista com a banda Rastro do Sorungo. Às 17 horas está previsto o arreamento das bandeiras e o recebimento da centelha do fogo simbólico. São 8 horas e 55 minutos, 8:55, temperatura marcando 21 graus em Nova Bassano. Nós seguimos agora com mais músicas para você. Um ótimo dia.
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6: A babosa possui propriedades humectantes e ajuda a acalmar a irritação na pele, aliviando rapidamente a coceira e as queimaduras na pele associada a uma exposição solar prolongada, por exemplo. Além disso, também possui propriedades que ajudam a regenerar a pele e a promover a sua desinflamação.
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9: Olá, aqui é a professora Camila da Futura Idiomas e compartilharei algumas dicas para aprender espanhol. Escute músicas em espanhol, ouvir músicas e ler as letras pode ajudar na pronúncia e na compreensão de expressões culturais. Mantenha um diário. Escrever em espanhol todos os dias sobre suas atividades ou pensamentos ajuda na prática da escrita e na organização das ideias. Seja paciente e divirta-se. Aprender uma nova língua leva tempo, então não se desanime. Encontre maneiras de tornar o aprendizado prazeroso, como jogos e desafios.
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13: Muito bem, estamos de volta com o Bom Dia Vox desta sexta-feira, dia 28 de agosto. Mais uma edição do Bom Dia Vox aqui nas ondas da Rádio Vox 98.3. Temperatura marcando 21 graus, nesse momento 9 horas e 25 minutos. Vamos com informações aqui de Nova Bassano, que está promovendo a 15ª Semana da Arte, Leitura e Cultura. E Nova Bassano promove encontros com escritores e contadores de história durante esta edição, então, da Semana de Arte, Leitura e Cultura. A 15ª Semana de Arte, Leitura e Cultura de Nova Bassano teve uma programação especial nos dias 25 e 26 de agosto, levando escritores e contadores de histórias para dentro das escolas municipais. A iniciativa integra o projeto Bassano Leitor e busca aproximar os estudantes da literatura, dos autores e das obras trabalhadas em sala de aula. Na educação infantil, as crianças participaram de um encontro com o escritor Rodrigo dos Santos Keller e também vivenciaram momentos de encantamento com as histórias apresentadas pelo grupo Caravana da Ilusão. Os estudantes dos primeiros e segundos anos tiveram oportunidade de acompanhar as atividades com o contador de histórias Ian De Boni e conversar com Rodrigo dos Santos Keller. Já as turmas dos terceiros, quarto e quintos anos participaram de encontros com o escritor, conhecendo mais sobre a sua trajetória e suas obras. Entre os estudantes dos anos finais, os sextos, oitavos e nonos anos participaram de encontros com a escritora Perla Santos, em momentos de diálogo, troca de ideias e aproximação com a literatura. Os alunos dos sétimos anos, por sua vez, participaram de atividades de conversa e interação com o escritor Jader Correia. Além de proporcionar o contato direto com escritores e artistas, a programação busca estimular o interesse pela leitura e ampliar as experiências culturais dos estudantes. Os encontros representam oportunidades para ouvir, imaginar, questionar, criar e descobrir novos mundos por meio dos livros e das histórias. A 15ª Semana de Arte, Leitura e Cultura reforça, assim, a importância da literatura como ferramenta de aprendizado, criatividade e formação dos estudantes, promovendo experiências que vão além da sala de aula. Então, a 15ª Semana de Arte, Leitura e Cultura em Nova Bassano, proporcionando momentos de encontros entre os escritores e os estudantes da rede municipal de ensino. São 9:28, 9:28, temperatura marcando 22 graus em Nova Bassano. E nós seguimos agora com mais músicas para você.

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7: Muito bem, estamos de volta, 9:42, 9:42, sempre desejando a você um ótimo dia. Uma excelente sexta-feira. Hoje é dia 28 de agosto de 2026. Está na reta final o mês de agosto. Logo chega setembro, o mês, digamos assim, do gaúcho, né? Temperatura marcando 22 graus em Nova Bassano. E nós temos um convite para você que está nos acompanhando. Vox FM 98.3 agora tem o WhatsApp de informações. Quer ficar por dentro de tudo o que acontece em Nova Bassano e região? Agora você pode receber notícias em tempo real, alertas importantes e as principais informações da nossa região e de Nova Bassano diretamente no WhatsApp. Notícias em tempo real, alertas importantes, informações e conteúdos produzidos aqui pela Rádio Vox diretamente no WhatsApp. Você vai fazer o seguinte: tem duas opções. A primeira é abrir o Facebook, tem uma publicação que está fixada no Facebook, está fixada na rede social, e o link está na penúltima linha, digamos assim. Você clica no link e já acessa

0: grupo de WhatsApp e participa então das informações em primeira mão aqui da Rádio Vox. E a outra opção também tem no Instagram, também está fixado o link, mas ele também, digamos, está consistindo na bio do nosso Instagram. Então você pode abrir tanto o Facebook quanto o Instagram, vai encontrar o link na bio do nosso Instagram e também o link na publicação fixada no Facebook. WhatsApp de informações da Rádio Vox, notícias em tempo real, alertas importantes e tudo o que acontece na nossa região. Acesse o link e participe. Esperamos por você com muitas novidades. São 9 horas e 44 minutos. Você pode participar conosco durante a programação através do 549-9690-9830. Chegando agora mais músicas para você.
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5: Tudo bem? Hoje é sexta-feira, gente. Sextou, dia 28 de agosto de 2026. Eu estou chegando com o Info Music. Sou eu, Suzy Luz. Informações do mundo da música. Ponto Fraco é a nova parceria entre Duda Bertelli e Ana Castela. A cantora Duda Bertelli começou a divulgação de Ponto Fraco, o primeiro single do CDVD de estreia, gravado em julho em Londrina, Paraná. A faixa, com a participação da madrinha Ana Castela, já chegou às plataformas digitais com a primeira mostra de um projeto que representa uma momento importante na trajetória da cantora e foi construído inteiramente a partir de um repertório inédito. Sucesso para Duda Bertelli e a Ana Castela lançando Ponto Fraco. Eu já volto com mais Info Music. 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
2: Muito bem, estamos de volta, são 10 horas e 39 minutos, 20 graus a temperatura, chegando o quadro Serviços agora na programação. No dia 28 de agosto acontece o 8º Fórum Regional de Dependência Química, com o tema Construindo Sonhos, Resgatando Vidas. O evento será realizado às 19 horas na Câmara de Vereadores aqui de Nova Bassano, com a participação de importantes profissionais da área, como o psiquiatra Paulo Henrique Carniel Machado e a juíza Ana Lúcia Todeschini. Leve 1 quilo de alimento e participe. Para solicitar seu certificado, entre em contato através do WhatsApp 549-9925-4721 com o Genuir. O fórum é uma realização do Pacto Nova Bassano, Fazenda São Francisco de Assis e o grupo de apoio Anjos Caídos. A Secretaria de Esportes está organizando o Campeonato de Futsal 2026. Monte sua equipe e participe. Retire sua ficha de inscrição na Prefeitura Municipal com o Gilmar Fanton até o dia 4 de setembro. Não fique de fora. Monte seu time e participe da disputa. Neste sábado, dia 29 de agosto, acontece o Galpão Gaúcho Literário, das 14 horas às 17 horas. No Centro Municipal de Eventos. O evento marca o encerramento da 15ª Semana de Arte, Leitura e Cultura. Leve sua cadeira e seu chimarrão. No local haverá comidas e bebidas à venda pelos CPMs das escolas municipais. Distribuição de erva mate e água quente. A apresentação das escolas municipais e, claro, quem quiser ir pilchado pode, digamos, ir com a vestimenta. Esta é uma oportunidade para você e sua família vivenciar um dia repleto de cultura, diversão e leitura. Realização, Secretaria Municipal de Educação de Nova Bassano. A Secretaria Municipal da Saúde informa que a campanha de multivacinação ocorre até o dia 1º de setembro. O público-alvo são as crianças do nascimento até menores de 15 anos. É necessário levar caderneta de vacinação. Procure a sua ESF de referência. A Emater Rio Grande do Sul Ascar de Nova Bassano informa que a campanha de mudas de batata está nos últimos dias. Garanta mudas de qualidade para o seu plantio. 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A Caritas está precisando de arrecadações de roupas masculinas em bom estado para atender às necessidades de quem mais precisa. As doações podem ser entregues aqui na Rádio Vox ou na Sala da Caritas, no Nazaré. Caso não seja dia de atendimento da Caritas, você pode deixar sua doação na Secretaria Paroquial. Doe roupas, compartilhe solidariedade e ajude a aquecer quem mais precisa. Recadinho dos apoiadores, o restaurante Zausa informa que está aceitando reservas para o domingo da Romaria, servindo almoço a partir das 11 horas da manhã. Informações e reservas pelos fones 2120-5211 ou no 99140-2428. Quem tiver interesse em fazer curso de dança, vai iniciar uma nova turma em setembro, na comunidade Santo Antônio. Interessados, falar com Gilmar Fanton através do 99614-7663. Itens ou documentos perdidos. Foi perdido um óculos de grau azul no centro da cidade. Quem encontrar, por favor, entregar aqui na Rádio Vox ou através do contato 99690-2325. Vagas de emprego, oportunidades para você aqui em Nova Bassano. A padaria bassanense está com vaga de emprego aberta para ambos os sexos. Interessados podem deixar o currículo diretamente na padaria bassanense ou enviar pelo WhatsApp. O fone é o 54 32

0: 73-14-74. 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A JBS está com novas oportunidades de trabalho em Nova Bassano. São duas vagas na fábrica de rações, operador de painel e assistente de laboratório. Para ambas, é necessário ter ensino médio completo e disponibilidade de horário. As oportunidades oferecem benefícios como restaurante na unidade, plano de saúde, seguro de vida, participação nos resultados, kit assiduidade, entre outros. Quer fazer parte da JBS? Saiba mais e envie seu currículo através do fone WhatsApp 549-9930-2543. 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A empresa Stockmans tem vaga para montador, ajustador de ferramentas e matrizes. Funções: efetuar a interpretação de desenhos mecânicos, efetuar a separação de peças para montagem, efetuar a montagem e ajustes de dispositivos e equipamentos, efetuar a instalação, manutenção e treinamento de equipamentos e dispositivos em clientes. Salário inicial a combinar. Envie seu currículo para o e-mail rh@stockmans.ind.br ou através do WhatsApp 549-9707-7961 ou entregue diretamente na empresa. 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Doações: uma família precisa de doação de uma geladeira. Avisar o Gilmar Fanton caso você saiba de alguém que possa doar. São 10 horas e 47 minutos, quadro Serviços na Vox FM 98.3.
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2: Olá, olá, chegando a nossa receitinha de hoje, atum no palmito. Ingredientes: 2 pedaços de palmito macios e largos, cerca de 15 centímetros de comprimento, meio copo de requeijão cremoso, uma lata de atum natural, aquele em água, meia cebola picadinha, queijo parmesão, salsa a gosto e azeite a gosto. Eu vou repetir para você, ó. 2 pedaços de palmito macios e largos, cerca de 15 centímetros de comprimento, meio copo de requeijão cremoso, uma lata de atum em água, que é aquele natural, meia cebola picadinha, queijo parmesão, salsa a gosto e azeite a gosto. Modo de preparo: corte os palmitos ao meio e disponha-os em uma refratária com as partes arredondadas voltadas para baixo, formando uma canoa. Misture o atum com o requeijão, a cebola e a salsa e coloque a mistura sobre os palmitos. Polvilhe o parmesão por cima, regue com um fio de azeite e leve para gratinar em forno alto e pré-aquecido. Depois é só servir essa delícia. Tá aí, ó, então, atum no palmito. Nossa receita de hoje. Até a próxima e bom apetite.
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0: Muito bem, estamos de volta, são 10 horas e 55 minutos, 10h55, temperatura marcando 20 graus em Nova Bassano, e hoje o assunto, a pauta, é a saúde, né? Aquela solução mágica que as pessoas nos últimos tempos aí estão procurando sobre o emagrecimento, né? Hoje a pauta é sobre o remédio Monjaro, benefícios, riscos e uso responsável. E para a gente ficar mais por dentro das informações do que esse remédio pode causar, pode, digamos, funcionar no organismo de cada pessoa, conversamos com o médico Renan Vanzo, clínico geral que atende em Veranópolis, Nova Bassano, Nova Araçá, e vai conversar conosco então sobre o Monjaro. Seja bem-vindo, doutor, bom dia.
1: Bom dia a todo mundo, bom dia ouvintes, bom dia Gabriel.
0: Doutor Monjaro, benefícios, riscos e uso responsável.
1: Então vamos lá. Monjaro, na verdade, é um medicamento bastante recente, bastante novo, né? Ele está oficialmente no Brasil há apenas 3 anos, desde 2023. E recentemente ele foi aprovado para 2 finalidades principais, tá? Que é a diabetes tipo 2 e a obesidade.
0: Então ele é um remédio que, digamos, a principal função dele é contra a obesidade e também, digamos, a parte mais gordurosa das pessoas?
1: Isso, ele é indicado para essas 2 situações, né? O nome oficial dele é tirzepatida, né? Monjaro é a marca. E é um medicamento que é injetável, uhum, aplicado 1 vez por semana. E foi inicialmente aprovado para o uso da diabetes tipo 2. E mais recentemente ele teve a indicação aprovada para o tratamento da obesidade, né? Que é quando os pacientes têm um IMC acima de 30, tá? Um ponto importante, que é inclusive a central da nossa pauta, é que ele não é um produto com fim estético.
0: Uhum. As pessoas, digamos, elas procuram talvez o remédio já pensando na parte estética, né? Menos na saúde.
1: Isso, e na verdade ele é um medicamento que deve ser usado com muita cautela, né? E utilizado para tratar uma doença, né? A obesidade e a diabetes são doenças, né? Crônicas, então ele deve ser tratado com muita seriedade, muito cuidado, e necessita de um acompanhamento médico bastante aprofundado, né, nesse caso.
0: Por conta desse motivo, né, que a gente já comentou agora, né, a parte principal estética e sim a saúde, mas as pessoas, digamos, de bens, que não tem, digamos, diabetes, procuram o remédio pensando na estética. Pode causar algum contraponto, alguma contraindicação?
1: Então, na verdade, ele tem diversos efeitos colaterais, e é por isso que a indicação do uso deve ser muito específica e muito bem direcionado, certo? Então, os efeitos colaterais mais comuns nessa medicação é o vômito, né? Náuseas, a sensação de estômago cheio, né? O paciente se sente estufado e, eventualmente, diarreia, né? E como é um medicamento cujo efeito é muito prolongado, ele fica muito tempo no corpo, esses efeitos têm...

0: pelos quais a gente tem visto muitos medicamentos clandestinos, né? Uhum. De outros países, vindo do Paraguai, vindo de outras áreas, sendo trazidos ilegalmente, clandestinamente para o país, justamente devido a essa indisponibilidade do medicamento e também pelo preço.
1: Até para as pessoas que não têm muita informação, onde que surgiu o Monjaro?
0: Na verdade, ele é um medicamento que já vem sendo estudado há muitos anos, né? Mas os medicamentos, eles levam muito tempo e diversos estudos de várias localidades para... Não existe, assim, um local específico, né? Ele é feito com base num compilado de diversos estudos em diversos laboratórios no mundo todo. Então, e agora ele chegou no Brasil nos últimos anos para o tratamento dessas duas doenças, né?
1: É, você disse que não é aprovado ainda pelo SUS, mas pela Anvisa já é aprovado.
0: Isso, pela Anvisa, como o nome de Monjaro, ele já é aprovado, sim.
1: Muito bem, sobre efeitos colaterais ainda, se a pessoa, digamos, ela está ingerindo, tem esses efeitos colaterais que você comentou, qual é o remédio, digamos assim, para passar o efeito?
0: Então, depende muito de quais efeitos esse paciente está sentindo, né? Dor abdominal, náusea, vômitos, né? O importante é individualizar e avaliar caso a caso. Nos casos de pacientes que têm efeitos colaterais mais intensos, mais difíceis de controlar, principalmente o vômito e a dor abdominal, é importante que ele busque a emergência, né? O seu médico assistente, para que ele consiga avaliar e prescrever o medicamento mais adequado. Mas não existe uma receita de bolo específica, assim, esse remédio, é aquele. Vai depender muito do paciente, das alergias que ele tem, dos outros medicamentos que ele usa. Então, é tudo muito individualizado, né?
1: E realmente perde peso?
0: Sim, os estudos que o Monjaro, os estudos realizados, mostraram uma média de perda de peso de 15 a 21%. Ou seja, um paciente aí de 100 quilos... ao longo de 72 semanas, pode perder aproximadamente 15 a 21 quilos. É uma perda bastante expressiva, bastante importante, e por isso que é um medicamento bastante promissor e que gerou bastante comoção, assim, bastante entusiastas do medicamento, né?
1: É um medicamento, então, 100% eficaz nessa composição entre a perda de peso e, claro, se a pessoa tem diabetes, também pode, digamos, colaborar para isso.
0: Então, ele é, sim, muito eficaz, mas essa questão da perda de peso ela é bastante variável. Ou seja, alguns pacientes respondem bem ao medicamento e acabam perdendo bastante peso, e outros, mesmo com doses já mais altas, acabam tendo pouca resposta. Mas, no geral, sim, é um medicamento bastante promissor, bastante eficaz, desde que seja bem indicado e bem monitorado pelo médico.
1: Muito bem, até tem uma grande pergunta, que é se perde músculos, além dos pesos, perde músculos também?
0: Então, assim como qualquer perda de peso expressiva, uma parte desse peso perdido não é só gordura, é também massa muscular, certo? Então, aproximadamente 25% de todo o peso que esse paciente perde é massa muscular. Então, existe sim essa perda de massa muscular, e por isso que é muito importante que o paciente tenha, além do medicamento prescrito, um acompanhamento com o nutricionista, com o treinador físico, para que ele consiga permanecer com essa massa muscular ou pelo menos perder o mínimo possível. E isso é mais importante ainda nos idosos, né? Pelo fato deles serem mais frágeis, porque se ele perder muita massa muscular, ele pode ter um risco aumentado de quedas e, consequentemente, de fraturas.
1: Geralmente, quem mais procura esse medicamento é idosos, é pessoas com uma faixa etária um pouco mais, digamos, mais equilibrada, entre 50 e 60 anos.
0: A faixa média, eu diria que entre 30 e 50 anos é a busca mais frequente do medicamento, e principalmente para pacientes obesos, assim, aqueles pacientes que já fizeram diversos tratamentos e que não obtiveram muito sucesso. O Monjaro acabou se tornando uma alternativa, uma solução possível. Então, a gente tem visto uma busca bastante expressiva nessa faixa etária.
1: Pessoas que não têm, digamos, não estão na faixa, digamos, da obesidade, que não tem também diabetes, mas procura mesmo assim pela questão da estética, pode ter, digamos, alguma complicação?
0: Então, na verdade, como o medicamento ele é só indicado para essas duas situações, o uso estético dele não é recomendado, justamente porque a gente acaba colocando o paciente numa situação de maior risco do que benefício. Então, todos aqueles efeitos colaterais que ele vai ter, como náusea, vômito, dor abdominal, eles vão estar presentes, como qualquer outro paciente, mas ele vai ter uma perda de peso muito pequena. Então, é por isso que não é indicado para fins estéticos.

0: riscos, né? O risco acaba superando o benefício nesse perfil de pacientes. E também porque ainda não há estudos suficientes para a gente dizer que esse medicamento pode ser indicado para essa população. Ou seja, se o médico está prescrevendo esse medicamento para essas situações pelo qual o medicamento não foi aprovado, ele acaba fazendo o paciente de cobaia, né? Então é preciso ser muito responsável, muito cauteloso e não prescrever nessas situações.
1: Até em relação ao período, a pessoa, ela ingere, ela toma por quanto tempo?
0: Então, na verdade, a ideia é que a gente faça um tratamento, um plano de tratamento de longo prazo. Não existe um período pré-estabelecido, né, um limite máximo, mas vai depender, é claro, da situação daquele paciente. Ou seja, se ele, além do medicamento, aderir a todas as outras medidas, como dieta, exercício físico, controle do estresse, da pressão alta, das outras doenças de base, a gente consegue desmamar esse medicamento de maneira mais precoce. Mas naqueles pacientes que são mais difíceis ou que têm mais doenças, acaba que o plano é mais prolongado e pode durar mais tempo, mais de ano, por exemplo.
1: Tem alguma história de algum paciente que você pode compartilhar conosco que usou do medicamento Mounjaro?
0: Então, a gente vê alguns pacientes buscando a emergência devido a efeitos colaterais, tá? Isso não é tão frequente, né? Mas a gente vê isso acontecendo. E nós também vemos bastante relato de pacientes que tiveram muito sucesso com o uso, né? Que perderam bastante peso, tiveram sucesso na sua meta. E esses todos os pacientes que tiveram sucesso foram aqueles que foram bem acompanhados, que começaram com uma dose pequena e foram passando por aumentos progressivos. Então, é um medicamento bastante, bastante promissor, sim. Ele tem funcionado muito bem na prática.
1: Ele é um uso contínuo ou se a pessoa, digamos, parar de tomar, acaba voltando peso a própria diabetes?
0: Na verdade, existe uma grande chance, sim, do paciente voltar ao seu peso, né, reganhar esse peso, porque a obesidade ela é uma doença crônica, ou seja, ela não tem cura, ela está sempre aí. Mesmo que o paciente volte ao peso normal, ele ainda tem essa doença. Então, quando o paciente suspende o medicamento, todos aqueles mecanismos de alteração de saciedade e tudo mais, eles acabam voltando. E o paciente tende a voltar ao seu peso anterior, principalmente se ele não aderiu às outras medidas, né? Dieta, exercício físico.
1: Digamos que ele tomou Mounjaro, acabou emagrecendo, sei lá, 20 quilos. Aí voltou a engordar 20 quilos. Pode voltar a, digamos, tomar novamente o Mounjaro?
0: Sim, ele pode. Pode sim, não há problemas em repetir o uso, né? Só que esse paciente vai ter que aderir a um outro plano de tratamento, porque aparentemente não funcionou. Então é importante a gente ressaltar isso. A gente não pode ficar nesse efeito sanfona, né? Prescrever, suspender, prescrever, suspender. Porque aí o paciente, né, não vai ter uma boa resposta, né?
1: Muito bem, doutor. Para quem está nos acompanhando, como que pode chegar no seu trabalho? Para quem está precisando, aonde que você atende?
0: Eu atendo nas cidades de Nova Araçá, no consultório, e em Veranópolis, também numa clínica. Tá? Em Nova Araçá, o meu consultório fica na rua Alexandre Gazzoni, ali ao lado do Sicredi, aos fundos, e em Veranópolis, na clínica GC Centro Clínico. Então a gente atende esses dois locais, planos de saúde particular.
1: Muito bem, rede social, número de contato?
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1: Muito bem, então uma mensagem final agora sobre o Mounjaro, até para as pessoas que pensam em, digamos, em ingerir por conta da parte estética, mas também, né, mesmo que não está satisfeita, feliz com a parte estética, precisa se preocupar mais ainda com a saúde.
0: Isso aí, é importante ressaltar então que o Mounjaro ele não é um medicamento estético e assim como qualquer outro remédio, ele tem efeitos colaterais que inclusive podem ser graves. Então é importante você conversar com o seu médico, conversar com o seu nutricionista, o seu educador físico, para fazer um plano de tratamento adequado e o uso responsável do medicamento.
1: Doutor, um bom trabalho, um ótimo dia.
0: Muito obrigado, boa semana.
1: Muito bem, então conversamos com Renan Vanzo, doutor, né, que falou sobre Mounjaro, benefícios, riscos e uso responsável. A nossa entrevista também está disponível no Facebook da Rádio Vox e também no YouTube para você acompanhar. São

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2: De acordo com um estudo feito pela pesquisadora Li Qi, da Universidade de Estudos Internacionais de Xangai, na China, a proibição de redes sociais cria um paradoxo. As crianças tornam-se hábeis na evasão, mas carecem da instrução cibernética para se protegerem. Ela é contrária à proibição de redes sociais para menores de 16 anos. A Austrália foi o primeiro país do mundo a proibir redes sociais para menores de 16 anos. Segundo levantamento, mais de 80% dos menores de 16 anos na Austrália acessaram pelo menos uma rede restrita utilizando contas falsas ou VPNs.
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2: Muito bem, estamos de volta, são 11:40, 11:40, sempre desejando a você um ótimo dia, uma excelente sexta-feira. Hoje sextou, dia 28 de agosto de 2026, temperatura marcando 20 graus em Nova Bassano. E vem aí o Campeonato Municipal de Futsal Masculino em Nova Araçá. A reunião no dia 5 de setembro, às 11:00 da manhã. Temperatura marcando 20 graus em Nova Bassano. E vem aí o Campeonato Municipal de Futsal Masculino em Nova Araçá. A reunião no dia 5 de setembro, às 11:00 da manhã. Participe, fortaleça o esporte e faça parte desse movimento. Dúvidas? Entrar em contato com o Beto, diretor do CMD, através do fone 549-9680-7007. Sempre lembrando, vale para o futsal na categoria masculino e também na categoria feminino. As mulheres também participam. A diferença é que a reunião para os homens é às 11:00 da manhã e a reunião para as mulheres acontece às 10:30. O local é o Ginásio Municipal de Esportes. São 11:41, 11:41. Nós vamos com mais um bloco musical e logo voltamos para o encerramento do programa de hoje.
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1: Muito bem, estamos de volta, são 11 horas e 47 minutos, temperatura marcando 20 graus em Nova Bassano, nesse momento chuva 38% de possibilidade, umidade 85% e vento 16 km por hora. Lembrando que tem temperatura para chuva começando nesta sexta-feira e se estendendo até a próxima segunda, então teremos um final de semana chuvoso aqui em Nova Bassano, se estendendo até a próxima segunda-feira. 11 horas e 47 minutos, o Bom Dia Vox fica por aqui, volta na próxima segunda-feira. E eu desejo a você um ótimo dia, uma excelente sexta-feira, um forte abraço, também um ótimo final de semana. 11 horas e 48 minutos, você acompanha, segue ainda a programação da Rádio Vox FM. Tchau, tchau.
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4: A nossa fraterna saudação a você, irmão e irmã, que nos acompanha, que reza conosco através deste nosso programa da Paróquia Sagrado Coração de Jesus, nesta sexta-feira, dia 28, onde nós celebramos também com toda a igreja a memória de Santo Agostinho, bispo, doutor da igreja, este grande santo que muito nos inspira, muito nos ensina. Nós queremos ouvir a palavra de Deus, o evangelho de hoje, que é de Mateus, capítulo 25, versículos de 1 a 13. Naquele tempo, disse Jesus aos seus discípulos esta parábola: o reino dos céus é como a história das 10 jovens que pegaram suas lâmpadas de óleo e saíram ao encontro do noivo. 5 delas eram imprevidentes e as outras 5 eram previdentes. As imprevidentes pegaram as suas lâmpadas, mas não levaram óleo consigo. As previdentes, porém, levaram vasilhas com óleo junto com as lâmpadas. O noivo estava demorando e todas elas acabaram cochilando e dormindo. No meio da noite ouviu-se um grito: o noivo está chegando, ide ao seu encontro. Então as 10 jovens se levantaram e prepararam as lâmpadas. As imprevidentes disseram às previdentes: dai-nos um pouco de óleo, porque nossas lâmpadas estão se apagando. As previdentes responderam: de modo nenhum, porque o óleo pode ser insuficiente para nós e para vós. É melhor ir descomprar aos vendedores. Enquanto elas foram comprar óleo, o noivo chegou, e as que estavam preparadas entraram com ele para a festa de casamento, e a porta se fechou. Por fim, chegaram também as outras jovens e disseram: Senhor, Senhor, abre-nos a porta. Ele, porém, respondeu: em verdade vos digo, não vos conheço. Portanto, ficai vigiando, pois não sabeis qual será o dia nem a hora. Palavra da salvação. Glória a vós, Senhor. Talvez não poderíamos ter um evangelho mais apropriado para celebrarmos a memória de Santo Agostinho do que este, que tem como tema central a espera vigilante e prudente. A intensa procura pela verdade e pela origem do mal impulsionou Agostinho a encontrar o caminho do cristianismo, tornando-se um dos maiores pensadores de todos os tempos, sempre preocupado em dar razões à nossa fé, ao mesmo tempo que promovia o amor a Deus e à verdade. Em um dos seus famosos sermões, Agostinho afirmou: tenho medo que Jesus passe sem me dar conta. Se estivermos desatentos, seguindo nossos próprios interesses, certamente não perceberemos Jesus passar na nossa vida. Nós queremos também partilhar a programação, as atividades deste final de semana aqui da nossa paróquia. Hoje, sexta-feira, às 15 horas, missa no Santuário do Senhor Bom Jesus. Às 19h30, missa na Capela São Paulo, com a visita da imagem do Senhor Bom Jesus. Amanhã, sábado, 15 horas, missa e visita do Senhor Bom Jesus na Capela Santo Isidoro. Às 18 horas, missa na Igreja Matriz. Domingo, às 9 horas, missa na Igreja Matriz. e às 10 horas, missa com a visita do Senhor Bom Jesus na Capela São Roque. Que nós possamos, ao longo desses dias, nós estamos ainda peregrinando com a imagem do Senhor Bom Jesus nas nossas comunidades, mas também já nos preparando intensamente para a nossa Romaria, que nós possamos participar todos juntos do nosso tríduo, na quinta, na sexta, no sábado, iniciando no dia 10, na quinta-feira, com a recepção da imagem, depois no dia 11, também a missa na Igreja Matriz, 19h30, no sábado, dia 12, às 19h30, também a nossa procissão luminosa, esse momento tão bonito, tão intenso, que nós viveremos como igreja, e no dia 13 de setembro, a nossa grande Romaria, que nós façamos deste momento, destas celebrações, um momento de renovação, de fortalecimento da nossa fé e do nosso seguimento de Jesus. E assim, desejamos a todos vocês que tenham um abençoado dia, com a presença, com a força, com a graça de Deus, Ele que é Pai, Filho e Espírito Santo. Amém.
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fila tem que andar. Por isso, a fila Trilegal vai ter mais de 50 sorteados nesta semana, com 250 mil no prêmio principal e prêmios de 50 mil.

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4: Indicadores Agropecuários com Diego Brião. Soja.
5: Os contratos futuros com vencimento em setembro registraram elevação nos Estados Unidos na quinta-feira. Na Bolsa de Chicago, a cotação era de US$ 12,56 por bushel. Valores no mercado físico no Brasil por saca de 60 quilos. Estado do Mato Grosso, cidade de Rondonópolis, R$ 144,00. Bahia, Luiz Eduardo Magalhães, R$ 137,50. E Rio Grande do Sul, não me toque, R$ 133,00.
4: Boi Gordo.
5: Em São Paulo, na B3, os contratos com vencimento em agosto eram negociados ao final da quinta a R$ 342,90 por arroba. Houve elevação de 0,12% no dia. Boi à vista, no Mato Grosso, em Cuiabá, R$ 318,50 por arroba.
4: Café.
5: Os contratos futuros de café.

0: Arábica, com entrega prevista para setembro, terminaram a quinta-feira em Nova York, nos Estados Unidos, em queda. A cotação era de R$ 2.338,21 por saca de 60 quilos. No Brasil, no mercado físico, valores do café arábica tipo 6 por saca de 60 quilos. Minas Gerais, Varginha, R$ 1.870 e São Paulo Franca, R$ 1.770.
1: Milho.
0: Valores no mercado físico por saca de 60 quilos. Paraná, Marechal Cândido Rondon, R$ 58,00. Valor em estabilidade na comparação com a cotação anterior. E Goiás, Rio Verde, R$ 57,00. Também em estabilidade.
1: Laranja.
0: Os contratos futuros de suco de laranja com entrega prevista para setembro terminaram a quinta em Nova York em queda. A cotação era de US$ 137,35 por libra peso. Valor da laranja pera extra no mercado físico. Minas Gerais, Belo Horizonte, R$ 2 por quilo em estabilidade.
1: Uva.
0: Valores no mercado físico. Rio Grande do Sul, região serrana, tipo Itália, Rubi, média semanal. R$ 9,69 por quilo em queda. E Pernambuco, tipo Isabel, preço médio comercial, R$ 100 por caixa de 18 a 20 quilos em estabilidade.
1: Algodão.
0: Valores do algodão em pluma, por arroba. Mato Grosso Sorriso, R$ 133,34 em queda. E Bahia, região oeste, R$ 144 em elevação.
1: Cacau.
0: Os contratos futuros de cacau com entrega prevista para setembro terminaram a quinta em Nova York em elevação. A cotação era de US$ 6.155 por tonelada. Valores do cacau no mercado convencional. Bahia, R$ 329,70 por arroba, em queda. E Pará, R$ 13,98 por quilo, também em queda.
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2: 14 para uma.

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2: No amistoso nessa quarta-feira, preparatório para o Campeonato Europeu de Vôlei Masculino, as seleções da Itália e Alemanha protagonizaram uma parcial que impressionou pela duração e pelo placar. A Alemanha venceu o primeiro set por 66 a 64, uma disputa que durou 1 hora e 28 minutos, superando o recorde que pertencia ao Campeonato Sul-Coreano de Vôlei Masculino. Em 2013, o Korean Air Jumbos venceu o Russian Cash por 56 a 54 no terceiro set da partida.
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3: 1 e 7.

0: 1:21.
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3: E vamos falar sobre sono profundo. Você pode até dormir, mas atingir o estágio mais profundo é outra história. O sono é composto por duas partes principais, o REM e o não REM, que passam por quatro estágios. O sono profundo acontece no estágio 3 do sono não REM e corresponde a 25% do sono total. Quando a pessoa está nessa fase, é difícil acordar. O corpo está relaxado e a mente desligada. É a fase em que o batimento cardíaco, a respiração e os músculos ficam menos acelerados e as ondas cerebrais ficam mais lentas. É por isso que, para ter disposição no outro dia, é preciso passar pelo sono profundo. Aliás, passar pelas quatro fases do sono é fundamental para que o corpo e o cérebro se recuperem e se desenvolvam.

0: Dormir menos de 7 ou 8 horas por noite pode afetar a concentração, a criatividade, o humor e a produtividade. Os 4 estágios do sono são o superficial, profundidade intermediária, profundo e REM. Como melhorar a qualidade do sono? Estabelecendo horário para dormir e para acordar, banho quente, um bom livro, luz suave, diminuir os sons, ficar com pouca luz e manter as temperaturas mais baixas no quarto, evitar alimentos gordurosos, condimentados, cafeína, massagear os músculos que mais doem durante a noite, praticar técnicas de relaxamento e praticar exercício físico regularmente.
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4: Já está disponível na internet um novo trailer de O Outro Lado das Redes, sequência do filme A Rede Social, de 2010. A história é sobre a investigação conhecida como Facebook Files, realizada pelo Wall Street Journal em 2021. Mark Zuckerberg será interpretado por Jeremy Strong. O longa vai estrear nos cinemas brasileiros no dia 8 de outubro.
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6: 23 para as duas.

0: déficits na função executiva que podem contribuir para a má tomada de decisão na dieta. Porém, pouco ainda se sabe sobre as associações entre excesso de peso e desenvolvimento cerebral. Este estudo procurou encontrar ligações entre peso, estrutura cerebral e função mental em crianças obesas e não obesas. Os pesquisadores descobriram que no cérebro das crianças obesas havia menos volume na região que controla as tarefas de função executiva, como capacidade de planejar, controlar impulsos e lidar com várias atividades simultaneamente. De acordo com um dos autores da pesquisa, ficou concluído que o peso da criança interfere de forma sutil em seu desempenho cognitivo.
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0: Uma excelente tarde para você ligado com a gente aqui na Vox FM nesta sexta-feira, sextou, 28 de agosto, e é bom ter a sua companhia. Já vou passando aqui os fatos que marcaram o dia de hoje na história. Em 1941, entrava no ar o primeiro programa noticioso do rádio brasileiro, o Repórter Esso. 1963, o ativista Martin Luther King faz o seu discurso público que ficou conhecido como Eu Tenho um Sonho, I Have a Dream, nos degraus do Lincoln Memorial em Washington, capital dos Estados Unidos. No ano de 1981, autoridades de saúde norte-americanas anunciam uma alta na incidência de pneumociste e de sarcoma de Kaposi em homens homossexuais. Pouco tempo depois, essas doenças seriam reconhecidas como sintomas de uma síndrome imunológica, a AIDS. 1992, no Brasil, o processo de impeachment do presidente Fernando Collor de Mello é aprovado pela Câmara dos Deputados. No ano de 1996, o príncipe Charles e a princesa Diana formalizam o divórcio após 15 anos de casamento em um tribunal de Londres. 1997, cerca de 300 civis são assassinados por um grupo radical islâmico próximo a Sid Moussa, em uma das maiores matanças registradas nos 5 anos de guerra civil não declarada na Argélia. E no ano de 2014, uma série de greves e protestos organizados por sindicatos e opositores ao governo de Cristina Kirchner paralisa diversas localidades da Argentina. Esses então alguns fatos que marcaram o dia de hoje na história.
1: 2:08.

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3: 2h22.

0: 2h29.
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3: Resultados da loteria para você que se liga com a gente aqui na programação da Vox. A gente sempre atualiza nas tardes, nas manhãs, para você, na esperança de ver você dinheirudo também. Então, os resultados dos jogos de ontem: tivemos a Time Mania, concurso 2434, número sorteado 7, 9, 38, 42, 50, 52 e 79. Prêmio acumulou o time do coração, o Atlético Paranaense. Também tivemos aqui na concurso 7.103, números sorteados 20, 25, 26, 59 e 68. Prêmio acumulou. Loto Fácil, concurso 3.773, números sorteados 3, 4, 7, 9, 11, 13, 14, 15, 17, 18, 20, 21, 22, 24 e 25. Houve 4 ganhadores. Mega Sena, concurso 3.050, números sorteados 11, 14, 30, 38, 49 e 55. Prêmio acumulou. Agora, trazendo para você a loteria para todos: o quinto prêmio 7.097, 7097. Quarto prêmio 7.326, 7326. Terceiro prêmio 7.140, 7140. Segundo prêmio 9.069, 9069. Primeiro prêmio 3045, 3045.
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3: 15 para as 3.
4: Há um brilho de faca.

Bom demais ter você ligado com a gente aqui na programação da Vox nessa sexta-feira. Tempo tá ameaçando chover e vai chover sim, né, minha gente? Com o calor que tá, com certeza é a alteração no tempo que vem por aí. Mas enquanto isso, eu vou te mantendo informado, trazendo serviços aqui na nossa programação para você que está aqui conosco. Nesse sábado, dia 29, acontece o Galpão Gaúcho Literário, das 14 às 17 horas, no Centro Municipal de Eventos. O evento marca o encerramento da 15ª Semana de Arte, Leitura e Cultura. Leve sua cadeira, o seu chimarrão. No local haverá comidas e bebidas à venda pelos CPMs das escolas, distribuição de erva mate e água quente e a apresentação das escolas municipais. Quem quiser pode ir piochado. Esta é uma oportunidade para você levar a sua família e vivenciar um dia repleto de cultura, diversão e leitura. A realização é da Secretaria Municipal de Educação aqui de Nova Bassano.

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2: Mais alguns serviços para você aqui na programação da Vox. O restaurante Zaus informa que está aceitando reservas para o domingo da Romaria, servindo almoço a partir das 11 horas. Informações e reservas pelo 2120-5211 e 99140-2428. Se alguém tiver interesse em fazer um curso de dança, vai iniciar uma nova turma em setembro na comunidade de Santo Antônio. Os interessados podem falar com o Gilmar Fanton pelo 996-14-7663. Oportunidade de emprego, a padaria Bassanense está com vaga de emprego aberta para ambos os sexos. Interessados podem deixar currículo diretamente na padaria ou enviar pelo WhatsApp 3273-1474. Oportunidade de trabalho também na JBS aqui de Nova Bassano, duas vagas na fábrica de rações para operador de painel e assistente de laboratório. Ambas é necessário ter o ensino médio completo, disponibilidade de horário. Oportunidades oferecem benefícios como restaurante na unidade, plano de saúde, seguro de vida, participação nos resultados, kit assiduidade, entre outros benefícios. Quer fazer parte da JBS? Envie seu currículo pelo WhatsApp 999-30-2543. JBS, oportunidades para quem quer alimentar o futuro. A empresa Stockmans tem vaga para montador, ajustador de ferramentas e matrizes. Função: efetuar a interpretação de desenhos mecânicos, efetuar a separação de peças para montagem, efetuar a montagem e ajuste de dispositivos ou equipamentos, efetuar a instalação, manutenção e treinamento de equipamentos e dispositivos em clientes, salário inicial a combinar. Você pode enviar seu currículo para rh@stockmans.ind.br ou pelo 997077961 e também entregar diretamente na empresa.
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6: William Mazuda, atleta de jiu-jitsu conhecido como Kabuto, sofreu uma gravíssima lesão na coluna no último sábado, dia 22, durante o Super Pro Jiu-Jitsu 2026 em Londrina, no Paraná. O atleta faixa preta perdeu os movimentos e a sensibilidade do tórax para baixo. Ele sofreu um golpe conhecido como bate-estaca do adversário Juliano de Pele Machado. Kabuto sofreu uma fratura alta na coluna cervical.
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7: 36. E aí,

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11: Para todos que nos acompanham aqui na Rádio Vox FM. Programa seu dia comigo, meteorologista Kátia Braga. E olha, a segunda-feira vai seguir assim com chuva. Alguns momentos ela até para, mas a chuva vai ser constante também na segunda-feira. E uma chuva que pode ter pancadão, mas a parte, grande parte do dia a chuva já diminui. Te desejo excelente dia, cuide-se. Saudações meteorológicas.
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14: A Rapid SOS, empresa de segurança pública, anunciou que as chamadas de vídeo para emergência estarão disponíveis para usuários de iPhone no Brasil. O serviço permite fazer uma chamada de vídeo durante uma solicitação de serviço de emergência, como o 190 da polícia. O vídeo transmitido é gravado pelos serviços para documentar o atendimento.
15: 3:21.
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12: A AREA, Associação Australiana da Indústria Fonográfica, anunciou que vai excluir músicas geradas por inteligência artificial das paradas após uma polêmica envolvendo Madonna, já que um cover de Like a Prayer, feito por um DJ australiano, chegou ao topo das paradas por lá. Segundo a associação, uma gravação desenvolvida com uso de IA generativa será elegível apenas se for substancialmente criada por humanos.
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0: que também já está esgotada. Agora, a empresa anuncia uma quarta cidade, dia 28 de fevereiro de 2027, também no Nubank Park. Além da capital paulista, o giro prevê apresentações na Arena Baixada, em Curitiba, na Arena MRV, em Belo Horizonte, no Maracanã, no Rio de Janeiro, além de outras praças que podem ser incluídas nessa turnê da Xuxa. Eu já volto com o último bloco do Info Music.
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3: 4 e 3.
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Sua única companhia nem é uma pessoa.

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0: Para nossa receitinha de hoje, biscoito de laranja. Ingredientes: 3 3/4 de xícara de chá de farinha de trigo, meia xícara de chá de manteiga ou margarina, 3/4 de xícara de chá de açúcar, 1 colher de sopa de fermento em pó, 1/4 de xícara de chá de suco de laranja, 1 gema. Eu vou repetir para você, confere comigo. 3 3/4 de xícara de chá de farinha de trigo, meia xícara de chá de manteiga ou margarina, 3/4 de xícara de chá de açúcar, 1 colher de sopa de fermento em pó, 1/4 de xícara de chá de suco de laranja, 1 gema. Modo de preparo: bata tudo até que estejam bem misturados, ok? Bata tudo no liquidificador para ficar bem misturadinho. Se você desejar, pode também sovar a massa. Depois, faça bolinhas e asse em forno médio pré-aquecido até ficar douradinho. Depois é só servir, é só se deliciar. Biscoito de laranja, nossa receita de hoje. Até a próxima, bom apetite.
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0: 13 para as 5.
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3: A diretoria do Flamengo comunicou os representantes de Everton Cebolinha que aceita liberar o atacante de graça nesta janela de transferências. Cebolinha tem contrato com o rubro-negro até o final desse ano. Dizem que o jogador tem preferência em jogar num clube europeu.
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0: 5:29.
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4: Oi, tudo bem? Eu sou a Suzy Luz, o Super Dicas chegou, dicas e truques que facilitam o nosso dia a dia. As mãos são a parte do nosso corpo muito exposto aos fatores externos e propensas ao envelhecimento precoce. As mãos, então, merecem um cuidado especial. Eu trouxe dicas do site Artrite Reumatoide sobre como ter mãos bonitas e mais jovens por mais tempo. Sempre que possível, evite contato direto com substâncias químicas como detergentes, sabonetes, que são mais agressivos. É conveniente o uso de luvas, de preferência luvas antialérgicas ao manipular produtos químicos. Evite lavagens excessivas ou uso de álcool gel. Dê preferência para sabonetes menos agressivos do tipo Sindet, que não contém sabão. Abuse na hidratação das mãos, usando sempre aqueles cremes. E proteja as mãos também dos raios solares, usando protetor solar. Daqui a pouquinho eu volto com mais super dicas. 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
3: Amigo ouvinte, mantém sempre o bom humor, mesmo que tenhas enfrentado um contratempo no trânsito, ou um defeito mecânico no carro, ou foste mal atendido logo de manhã, não mudes o teu humor. Tu és muito maior do que qualquer situação isolada. A tua alegria deve ser superior a todos os contratempos do dia. Mantendo o bom humor, o teu dia será muito mais tranquilo. E sentirás prazer em todas as coisas que fizeres e todos os encontros que tiveres. Agradecemos pela tua companhia e que Deus abençoe você e tua família. Em nome do Pai, do Filho e do Espírito Santo. Amém.
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8: Segundo a imprensa norte-americana, o ator Tim Curry, que enfrentava sérios problemas de saúde há mais de 10 anos, morreu aos 80 anos. Ele faleceu em Los Angeles na última terça-feira. A causa da morte não foi divulgada. Ele atuou em muitos filmes de sucesso, como Os Sete Suspeitos, Esqueceram de Mim 2, Perdido em Nova York, Todo Mundo em Pânico 2, entre outros.
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4: Super Dicas de volta, eu sou a Suzy Luiz e dicas e truques que facilitam o nosso dia a dia aqui na programação. Você sabe como passar pano no chão de maneira correta? Parece uma tarefa simples, né? Mas existem alguns truques para deixar o chão limpinho e brilhando. Essa dica é do site Cada Casa Um Caso e, em primeiro lugar, passe uma vassoura ou aspirador no chão. Em um balde, junte água quente e algumas gotas do sabão líquido ou detergente. Umedeça o pano de limpeza na solução e torça bem. Encaixe o pano de limpeza no rodo e passe no chão no cômodo. Espere secar naturalmente antes de pisar no chão novamente. Daqui a pouco eu volto com o último bloco do Super Dicas. 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
2: O tênis brasileiro não terá representantes nas chaves principais dos torneios de simples do US Open nesse ano, algo que não acontecia desde 2018. O único brasileiro que ainda estava na disputa do qualifying, Thiago Wild, foi eliminado nessa quarta-feira pelo norte-americano Mackenzie McDonald em duplo 6-4. Lembrando que João Fonseca

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1: Todos que nos acompanham aqui na Rádio Vox FM. Programa seu dia comigo, meteorologista Kátia Braga. Sábado, um dia de chuva persistente. Aquela chuva que não para. Vem acompanhada de raios e não se descarta queda de granizo. Granizo graúdo, como já aconteceu no extremo sul gaúcho. Olha, a temperatura pela manhã 14 graus, à tarde 16. Pouca variação térmica. À noite, a menor temperatura, 13 graus. Aí já começa a ficar mais frio à noite. O vento chega até 25, 30 quilômetros por hora. E ele vai ser um pouco mais forte é à tarde. O domingo, 12 pela manhã, friozinho, não tem chuva na manhã do domingo. O vento pode ficar moderado, com rajadas de 30 km por hora, ou até mais de uma maneira pontual. À tarde, 19 graus. E à noite, 14. A partir da tarde, tem chuva forte novamente, com raios. E olha, a segunda-feira vai seguir assim com chuva. Nos momentos ela até para, mas a chuva vai ser constante também na segunda-feira. E uma chuva que pode ter pancadão. Mas a parte, grande parte do dia a chuva já diminui. Te desejo excelente dia, cuide-se. Saudações meteorológicas.
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2: Super Dicas. Super Dicas de volta, o nosso último bloco. Dicas e truques que facilitam o nosso dia a dia. Limpar roupas brancas sem danificar o tecido pode ser um desafio. Mas escolher um bom sabão para roupa branca ajuda bastante nesse cuidado com a peça. Então eu trouxe dica do Cuidado Casa sobre como escolher o sabão adequado para lavar as suas roupas brancas. Prefira produtos indicados para tecidos brancos, como sabão líquido específico para lavar roupa branca, que tem agentes branqueadores que removem manchas, previnem o amarelamento das fibras e preservam a integridade do tecido. Veja se pode ser usado em roupas delicadas. Roupas feitas com seda, renda, viscose e linho fino podem ser facilmente danificadas pelo sabão. A qualquer momento eu volto com mais super dicas. Até lá.
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3: A Microsoft anunciou que vai lançar no mercado brasileiro a edição especial de 25 anos do controle do Xbox. O preço sugerido, R$ 799. O controle celebra os 25 anos da marca e traz acabamento em verde translúcido, lembrando o primeiro Xbox.
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4: Está no ar a Voz do Brasil. As notícias do governo federal que movimentaram o país no dia de hoje.
5: Olá, boa noite.
6: Boa noite para você que nos acompanha em todo o país.
5: Quarta-feira, 26 de agosto de 2026.
6: Vamos aos destaques do dia.
5: Defesa de crianças, adolescentes e mulheres no ambiente digital.
6: Discord é acionado na justiça por falhas na proteção de menores.
5: Ação civil pública foi apresentada pela Advocacia Geral da União.

0: Graziele Bezerra.
1: A ação civil pública cobra que a plataforma Discord adote medidas efetivas para a proteção de crianças, adolescentes e mulheres no ambiente digital.
2: O combate a crimes cibernéticos e as ameaças no ambiente digital contam com o apoio do CyberLab, Laboratório de Operações Cibernéticas.
0: Quem conversou com a gente sobre o assunto foi o coordenador, delegado Alessandro Barreto.
3: O CyberLab está ajudando as polícias estaduais a identificar a pessoa se achava acima de qualquer suspeita e se escondia por detrás de conexões de internet.
2: Atenção, diretores e professores de escolas públicas.
0: Está na hora de escolher os livros didáticos que serão utilizados em sala de aula a partir do ano que vem. Thaís de Araújo.
4: A seleção deve ser feita com a participação da equipe escolar, levando em consideração a proposta pedagógica, as características e as necessidades da comunidade.
2: Hoje, na apresentação da Voz do Brasil, eu, Luciana Vasconcelos e Luciano Seixas.
0: E acompanhe a gente ao vivo, acesse radiogov.ebc.com.br ou o canal Gov na sua TV aberta.
2: A arrecadação do governo federal chegou a 289 bilhões e 300 milhões de reais no mês de julho.
0: Um aumento de quase 9% em relação a julho de 2025.
2: O mês foi marcado pelo desempenho favorável de setores como indústria, serviços e arrecadação de impostos.
5: Na comparação com julho do ano passado, o resultado representa crescimento real de quase 9%, já descontada a inflação. Entre os fatores que contribuíram para o resultado estão o aumento da arrecadação da Previdência Social e o crescimento das receitas com PIS e COFINS associado ao aumento das vendas. Destaca Claudemir Malaquias, chefe do Centro de Estudos Tributários e Aduaneiros da Receita Federal.
6: Os fatores que contribuíram para o resultado do mês de julho, na comparação com o mesmo período do ano passado, foram os seguintes: o desempenho da indústria, um crescimento de 1,05%. A venda de bens, um crescimento de 4,93%. A venda de serviços, um crescimento de 2%. A massa salarial teve um crescimento nominal de 10,19% em relação ao ano passado. E o valor em dólar das importações, um crescimento de 12,16%.
5: O desempenho também é positivo no acumulado do ano. De janeiro a julho, a arrecadação chegou a 1,876 bilhões de reais. Em valores corrigidos pela inflação, o crescimento foi de quase 7% em relação ao mesmo período de 2025. Reportagem Pablo Mundim.
0: O Índice Nacional de Preços ao Consumidor Amplo 15, o IPCA 15, considerado uma prévia da inflação oficial do país, ficou em menos 0,4% no mês de agosto.
2: Contribuíram para o resultado os setores de habitação, com queda de 1,41% nos preços, transportes com redução de menos 1% e alimentos e bebidas com queda de 0,57%.
0: No setor habitação, o destaque foi para a redução no valor da conta de luz e nos transportes a queda no preço da gasolina.
2: Já no setor de alimentos e bebidas, os destaques ficaram por conta do tomate, batata inglesa, cenoura e café moído, que ficaram mais baratos no período.
0: Crianças e adolescentes estão no centro de uma ação civil pública contra a plataforma de comunicação Discord.
2: O motivo são possíveis falhas na proteção desse público, que teriam resultado em crimes e situações de violência.
0: A ação prevê obrigações para que a empresa aprimore mecanismos de prevenção e proteção.
1: A ação civil pública cobra que a plataforma Discord adote medidas efetivas para a proteção de crianças, adolescentes e mulheres no ambiente digital. Voltada inicialmente para as comunidades de games, hoje a ferramenta é usada por públicos variados e permite o compartilhamento de textos, arquivos de voz e vídeo e transmissões de modo público ou privado. Porém, segundo o governo, tem apresentado falhas na segurança e mecanismos de proteção a menores, como explica o advogado-geral da União, Jorge Messias.
7: Não há, por parte da plataforma, a adoção de requisitos mínimos estabelecidos na legislação brasileira, em especial no ECA digital, e a ausência dessa rede de proteção tem levado a situações de ordem absolutamente criminal, envolvendo crianças, adolescentes, mulheres e animais. Tentamos, por duas semanas, construir um termo de ajustamento de conduta. A empresa, num primeiro momento, demonstrou o interesse de assumir compromissos significativos com o Estado brasileiro, mas, infelizmente, recusou a assinatura do termo no último

0: momento.
1: O fato mais grave e recente envolvendo a plataforma foi a morte de uma adolescente de 13 anos no Mato Grosso do Sul, que tirou a própria vida durante uma transmissão ao vivo pelo Discord. O secretário nacional de Direitos Digitais, Vitor Fernandes, diz que a plataforma demorou a agir, mesmo quando foi notificada.
2: Essa live durou mais de 2 horas, ela começa por volta de 2h20 da manhã, 4h15 da manhã, já completando quase 2 horas, é que esse servidor foi derrubado. As contas dos investigados envolvidos só foram banidas da plataforma 24 horas do ocorrido.
1: O ministro da Justiça e Segurança Pública, Wellington César Lima e Silva, lembrou que as plataformas digitais devem se adequar ao país.
3: É uma resposta que busca fazer valer que qualquer plataforma, nacional ou estrangeira, não venha a descuidar dos limites impostos pela lei.
1: A ação pede que a plataforma reforce os mecanismos de controle parental, amplie a cooperação com autoridades brasileiras e implante sistemas que identifiquem situações de riscos para menores. É exigida ainda a criação de mecanismos específicos de detecção e moderação de conteúdos com práticas de maus tratos, violência, mutilação e crueldade contra animais. A plataforma tem até 15 dias para se adequar, sob pena diária de R$500 mil. Também é pedida a condenação da empresa em R$500 milhões por dano moral coletivo, valor que poderá ser revertido ao Fundo de Defesa de Direitos Difusos. Reportagem Graziele Bezerra.
4: Crianças e adolescentes devem ser orientados sobre os riscos existentes na internet e estimulados a conversar com adultos de confiança sempre que sentirem desconfortáveis durante interações online.
5: Caso alguém solicite sigilo sobre conversas, fotos ou qualquer outro conteúdo, o fato deve ser comunicado imediatamente aos pais ou responsáveis.
4: São orientações do delegado Alessandro Barreto, coordenador do CyberLab, o laboratório de operações cibernéticas ligado ao Ministério da Justiça e Segurança Pública.
5: Em entrevista à Voz do Brasil, o delegado falou comigo e com a Mariana Jungmann sobre a atuação do CyberLab no combate a crimes cibernéticos e ameaças no ambiente digital. Vamos ouvir.
6: Delegado Alessandro Barreto, bem-vindo à Voz do Brasil, um prazer ter o senhor conosco aqui. Vamos falar então sobre o CyberLab, o trabalho de inteligência que ficou concentrado nele a partir da sua criação. Explica para o nosso ouvinte que trabalho é esse.
7: Bom, é bom estar aqui com vocês, obrigado pelo convite. Bom, o que o CyberLab faz? O CyberLab é uma unidade da Secretaria Nacional de Segurança Pública, e ele é um laboratório de operações cibernéticas. A pessoa acha que é até um super laboratório, estilo Matrix, mas não, nós temos lá policiais capacitados, a grande parte do time são de meninas cybergirls, então assim, são as meninas que fazem um trabalho espetacular nessa área, e essa unidade ela apoia as polícias estaduais, trazendo informação qualificada para ajudar em diversos contextos, como por exemplo no enfrentamento a fraudes eletrônicas, em ameaças contra escolas. Então se tem esse trabalho qualificado que ajuda certamente a salvar vidas e a evitar tragédias.
5: Quais são os crimes mais identificados pelo laboratório e nesse contexto o que, tem chamado mais atenção?
7: Bom, o que, a gente tem visto aí nos últimos anos e principalmente pós pandemia, a migração do crime do espaço físico para o espaço virtual. Então a gente tem visto um aumento considerável de crimes, principalmente envolvendo fraudes e golpes online, como invasão de conta de WhatsApp, de redes sociais, falsa central. A gente tem visto isso muito. Nós temos visto também vários problemas, principalmente o extremismo digital, crimes de ódio. Eu fico indignado como policial e principalmente como cidadão. Muita misoginia, um ódio contra mulheres e meninas que dá nojo, que dá asco dessas pessoas. Então a gente tem visto muito esse contexto também. E de maneira geral, a gente tem visto o crime migrar da rua para a internet. E nesse contexto, o CyberLab está ajudando as polícias estaduais.

0: individuais a identificar pessoas que se achavam, a pessoa se achava acima de qualquer suspeita e se escondia por detrás de conexões de internet.
1: Bom, o senhor mencionou crimes como fraudes, né, estelionatos e tal. Esses a gente já imagina quem são as pessoas por trás, são os bandidos comuns, vamos dizer assim. Mas o senhor mencionou também crimes de ódio, crimes de misoginia. Quem são as pessoas por trás desses crimes e qual é o perfil dos criminosos e das vítimas, delegado?
0: Isso, bom, o perfil das vítimas, boa parte, principalmente relacionada a crimes de ódio, a gente encontra de mulheres, meninas, entendeu? Às vezes até meninas novas, adolescentes. E criminoso, o que a gente tem visto antigamente, que eu falo, há pouquíssimos anos, porque muda muito rápido na internet, a gente via maiores aliciando menores para cometer delitos. Hoje a gente já está vendo menores aliciando menores para cometer delitos. Quando se fala de internet, de uma maneira geral, quando vai se tratar de vítimas de fraudes, antes falava que o pessoal idoso, pessoal com a idade um pouco mais avançada, estava mais suscetível para isso. Hoje, todo mundo, ele pode ser vítima de um golpe. Crimes de ódio, a gente tem visto muitos adolescentes, até crianças com 11, 12 anos fazendo parte de grupos, e isso tem chamado muita atenção, que nós precisamos reforçar o trabalho para identificar ainda mais rápido, e principalmente aqueles que estão por trás do processo de radicalização dos menores.
1: Sim, porque uma criança de 11 anos, ela não chega ao ponto de praticar um crime de ódio na internet sozinha, eu suponho, né?
0: A gente tem visto pessoas desvirtuar redes e serviços que são utilizados. Então, assim, qual é o nosso papel? Identificar essas pessoas. Então, elas utilizam mídias sociais de uma maneira geral, utilizam plataforma para encontrar esses garotos e radicalizar. Então, nosso papel é antecipar cada vez mais, identificar esses grupos e evitar que crianças de 11 anos sejam atraídas para um caminho terrível como esse.
2: A partir do monitoramento, o CyberLab dá um alerta e colabora para o desencadeamento de operações importantes de combate ao crime nesses ambientes digitais. Quais são as operações dessas que contaram com a colaboração do laboratório? Que operações o senhor destacaria, por exemplo?
0: Tem algumas, principalmente a proteção de crianças e adolescentes. Eu vejo pessoas falando, salvamos tantas vidas. Para mim é impossível mensurar isso. Eu só tenho certeza que tragédias foram evitadas, meninas que estavam sendo abusadas online foram libertadas. Aí essas operações, elas nos orgulham muito em fazer parte de um time e a gente trazer ter resultados como estamos salvando vidas. Isso é muito gratificante para mim.
1: Delegado, o senhor mencionou, né, que é um trabalho conjunto com as polícias civis dos estados. Se alguém quiser fazer um alerta para o CyberLab, fazer uma denúncia, como é que essa pessoa pode proceder? De repente, um pai, uma mãe que identificou ali com seus filhos uma situação desse tipo? Enfim, pessoas que queiram fazer algum tipo de alerta para o CyberLab, como é que pode proceder?
0: Eu recomendo que procurem no teu estado canais de denúncia online, a própria delegacia mais próxima, que quando chegar a informação qualificada, a gente está conversando com as polícias e consegue desencadear essas grandes operações. E um ponto relevante que você falou é o pai e a mãe. O que a gente tem visto? O pai e a mãe deixa o filho passar 10, 12, 15 horas na internet, não acompanha, e a internet tem muita gente má por trás das conexões. E a criança ou adolescente, ela dá sinais. O pai e a mãe, eles conseguem entender e trazer essas informações para a polícia. Então, quanto mais informação, quanto mais dados chegar, mais pessoas vão ser identificadas e vão ser responsabilizadas. Até porque tem-se aquela impressão que a internet é algo que você fez algo lá e fica impune.

0: vai ocorrer nada, muito pelo contrário, tá? As polícias estão cada vez mais preparadas para identificar essas pessoas e responsabilizá-las.
1: Muito bem, nós conversamos com o delegado Alessandro Barreto, coordenador do Laboratório de Operações Cibernéticas, CyberLab. Muito obrigado, delegado, pela entrevista à Voz do Brasil.
0: Eu que agradeço.
2: O Ministério das Relações Exteriores emitiu nota de pesar pelas vítimas dos deslizamentos e inundações que atingiram o Nepal e o Tibete após o terremoto desta quarta-feira.
1: Equipes de resgate continuam as buscas por sobreviventes.
2: Até o momento, não há registros de brasileiros entre as vítimas.
1: A Embaixada do Brasil em Katmandu, no Nepal, e em Pequim acompanham com atenção os desdobramentos da situação.
2: Em caso de assistência consular, o telefone do plantão geral do Itamaraty é 61, código de Brasília, 98260-0610.
1: Está aberto o período de escolha dos livros do Programa Nacional do Livro e do Material Didático, o PNLD, que serão usados por alunos do primeiro ao quinto ano do ensino fundamental no período de 2027 a 2030.
2: O prazo vai até 8 de setembro e a seleção deve ser feita de forma coletiva por professores e gestores. Confira na reportagem.
3: O período de seleção dos livros didáticos que serão utilizados por estudantes e professores do primeiro ao quinto ano do ensino fundamental já está aberto. As escolas públicas têm até 8 de setembro para selecionar os materiais que serão utilizados no triênio 2027-2030. A seleção deve ser feita com a participação da equipe escolar, levando em consideração a proposta pedagógica, as características e as necessidades da comunidade. O programa conta com 3 categorias, como explica a coordenadora geral de materiais didáticos da Secretaria de Educação Básica do Ministério da Educação, Jaqueline dos Santos Melo.
4: Na categoria 1, as obras são voltadas para estudantes e professores do primeiro e do segundo ano com foco na alfabetização. Na categoria 2, as obras são voltadas para o terceiro, quarto e quinto ano com foco no desenvolvimento do letramento e da escrita. Nesse ano, nós temos novidades como o livro regionalizado de história e geografia, a obra de produção de texto e livros voltados para educação digital e midiática. A categoria 3, ela é optativa para as redes e a seleção dela é para obras de língua espanhola e língua inglesa.
3: Antes de registrar a decisão, professores e gestores devem consultar o Guia Digital do Programa Nacional do Livro e do Material Didático PNLD, que reúne informações sobre as obras aprovadas, como resenhas, metodologias, organização dos conteúdos e orientações para a escolha. Depois, a seleção precisa ser formalizada em ata e registrada no sistema PNLD Gestão, com acesso pela conta GovBR. O preenchimento da ata sozinho não conclui o processo. Após o registro, a ata e o comprovante de escolha devem ficar disponíveis em local visível na escola. Em caso de dúvidas ou problemas no acesso, as escolas podem entrar em contato com o FNDE pelo e-mail livrodidático@fnde.gov.br. Reportagem Thaís de Araújo.
1: Instituições públicas do ensino superior e tecnológico que adotam práticas de prevenção e enfrentamento à violência de gênero vão ser reconhecidas com o selo de ambiente acadêmico seguro.
2: A iniciativa do Ministério da Educação vai conceder o título nas categorias ouro, prata e bronze.
1: Podem aderir ao programa instituições federais que atendam aos requisitos do MEC.
2: A diretora de desenvolvimento acadêmico da Secretaria de Educação Superior do Ministério, Lúcia Pelanda, fala sobre a iniciativa.
5: As mulheres já são maioria no ensino superior, então é muito importante criar ambientes cada vez mais seguros e livres de violência. Nesse sentido, o selo é um estímulo para que cada vez mais instituições se juntem a esse movimento de ter instituições verdadeiramente livres de violência.
1: Para mais informações, acesse gov.br/MEC.
2: Estamos no mês da gestante. Nós já falamos aqui sobre a importância de cuidados com a saúde, como tomar vacinas e fazer o pré-natal direitinho para cuidar da mãe e do bebê.
1: Hoje nós vamos falar dos direitos assegurados por lei às gestantes.
2: Estabilidade no emprego, atendimento médico gratuito pelo SUS, prioridade em filas e serviços, intervalo para a amamentação, além da licença maternidade.
1: Está tudo explicado na reportagem de Luciana Colares de Holanda, que ouviremos agora.
6: Maria Selma Pereira é empregada doméstica em Brasília. Grávida de 8 meses, ela espera a bebê para setembro. E junto com a chegada da filha, vem a licença maternidade de 4 meses, garantida pela carteira assinada. Um direito que Selma não teve nas outras 4 gestações, quando trabalhou na informalidade.
7: Vai ser bem melhor, porque vou acordar, cuidar da neném, né? Ficar os 4 meses em casa. Agora, por carteira assinada, tá bem melhor agora, porque aí quando você ganhar o bebê, você vai receber, né?
6: No Brasil, as gestantes têm direitos fundamentais garantidos por lei, que se estendem até alguns meses após o nascimento da criança. É proibida a dispensa arbitrária ou sem justa causa da empregada gestante, por exemplo, desde a confirmação da gravidez até 5 meses após o parto. Por meio da licença maternidade, fica garantido o afastamento remunerado de 120 dias para trabalhadoras formais, empregadas domésticas e seguradas do INSS. Elas também têm acesso ao salário maternidade, benefício previdenciário que substitui a renda durante esse período, como explica Márcio Lima, coordenador do Programa de Educação Previdenciária do INSS.
8: O valor pago por este benefício vai variar do salário mínimo, que é R$ 1.621,00 atualmente, até o teto do INSS, que vai estar no valor de R$ 8.475,55, a depender da categoria da trabalhadora.
6: Entre as garantias previstas na legislação brasileira para gestantes e mães, também está previsto o direito à liberação do trabalho para realizar consultas médicas e exames. E elas podem ser transferidas temporariamente de função quando a saúde exigir. Os direitos podem ser acessados pelo telefone ou pela internet, de acordo com Márcio Lima, do INSS.
8: Os direitos são acessados através da central telefônica 135, que funciona de segunda-feira a sábado, das 7 da manhã até as 22 horas no horário de Brasília, sendo que recebe ligação gratuita ou ainda através do aplicativo Meu INSS.
6: Além dos direitos trabalhistas, as gestantes contam com atendimento prioritário e acompanhante no parto pelo SUS. Após o retorno ao trabalho, a mãe tem direito a 2 intervalos diários de 30 minutos para a amamentação até o bebê completar 6 meses. Reportagem Luciana Colares de Holanda.
2: E essas foram as notícias do governo federal.
1: Uma realização da Secretaria de Comunicação Social da Presidência da República.
2: Com produção da empresa Brasil de Comunicação.
1: Fique agora com o Minuto do TCU. Em seguida, as notícias do Poder Judiciário e do Congresso Nacional. Boa noite.
2: Boa noite para você e até amanhã.
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10: 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Você vai ouvir agora notícias do Poder Judiciário.
12: Supremo julga a ação sobre o poder de requisição do Ministério Público da União a órgãos da administração pública.
13: Para o STJ, acesso a sistema com dados contábeis não dispensa dever de prestação de contas de bens em condomínio.
12: Justiça determina que o governo federal e o estado de Sergipe implantem serviço especializado em doenças raras.